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0: Playlist 106,7 faz um break, mas o ritmo segue firme. Fica ligado que já tem mais música boa vindo aí.
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3: Rubens Lisboa.
4: Eu conheci música através de rádio, né? A gente teve aquele boom da música nordestina, aquele movimento que veio lá do Ceará, Amelinha, Fagner, da Paraíba, o Zé Ramalho, com a Elba, Pernambuco, o Alceu. Então, Ceará também teve o Ednardo. Eu via muito esses conterrâneos nordestinos, digamos assim, e foi através do rádio e ouvindo muito rádio que eu despertei para a música.
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0: e a viagem no tempo continua. Mas antes, a gente faz uma paradinha rápida. Fica aí que já já o Rebobina tá de volta aqui na FURG FM 106,7. Mais clássicos, mais nostalgia, mais música boa te esperando.
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0: Descansou? Então volta pra cá que o Rebobina continua. Mais clássicos, mais momentos, mais aquela trilha sonora da sua vida. Segue com a gente na FURG FM 106,7. We'll be right back.

0: aí, a nostalgia tá boa? Pois pode ter certeza, vem muito mais por aí. Daqui a pouquinho a gente já retoma essa jornada pelos clássicos que nunca saem de moda. Rebobina logo mais aqui na FURG FM. 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
1: Opa, chegou quem faltava. Que bom ter você de volta aqui no Rebobina. A gente continua essa jornada musical pelos clássicos que marcaram a época. 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

0: Uau, que pedrada musical, hein? Mas calma, o Rebobina não para por aqui não. A gente já volta com mais pop, mais rock e aquela nostalgia gostosa. Fica ligado na FURG FM 106,7.
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0: quantas memórias já voltaram até agora? E olha que ainda tem muita música boa guardada aqui pra ti. Respira, relembra que já já volto Rebobina. 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
0: E a viagem continua, o Rebobina tá de volta na FURG FM 106,7 com mais músicas que fizeram história. Aquele som que tocava no rádio, você não desligava por nada? Tá tudo aqui, agora!

0: cada música dessas conta uma história, né? E a nossa história musical continua logo mais. Aguarda aí que o Rebobina já volta com mais 4 décadas de puro som. 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
0: E voltamos! Rebobina tá no ar aqui na Furg FM 106,7. A máquina do tempo musical tá ligada e pronta para continuar essa viagem. Prepara o play da memória que lá vem mais hits.

0: pausa estratégica para você respirar, pegar aquela água e voltar com tudo. Porque o Rebobina continua daqui a pouquinho com mais hits dos anos 80, 90, 2000 e 2010. Não sai daí, Furg FM 106,7. 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

0: 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Mas antes, a gente faz uma paradinha rápida. Fica aí que já já o Rebobina tá de volta aqui na FURG FM 106,7. Mais clássicos, mais nostalgia, mais música boa te esperando.
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0: E aí, já cantou junto? Já viajou no tempo? 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
0: Opa, chegou quem faltava. Que bom ter você de volta aqui no Rebobina. A gente continua essa jornada musical pelos clássicos que marcaram época. 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

0: Uau, que pedrada musical, hein? Mas calma, o Rebobina não para por aqui não. A gente já volta com mais pop, mais rock e aquela nostalgia gostosa. Fica ligado na FURG FM 106,7.
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1: 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Tá tudo aqui, agora!

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0: Burg, bom dia, Rio Grande. Aí estamos no ar com o programa Primeira Página, abrindo o dia para o seu conhecimento. A apresentação, Fernando Tubino e Everton Porciúncula. Produção, Raquel Ávila. 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Vamos avisar aqui pro colega Thales, que já está escutando o nosso programa, que já estamos trabalhando para pegar a música que tu me pediu aí, né, do Chico Buarque.
1: Mas não vais levar, porque aqui só toca rock gaúcho e música
0: Mas vai tocar bagual.
1: Não vai tocar.
2: Palavras do diretor.
0: Numa hora a gente vai tocar a música dele.
1: Agora. Não, toca na programação normal da rádio, mas no nosso programa, infelizmente...
2: Paralelo toca, FM Café toca.
1: É, não, essa música faz parte da programação musical
0: faz
1: da
0: rádio. Faz parte. Já escutei ela aqui. Entrevista do dia, Corrida do Batom, com o Roger Portario Lopes, presidente da Associação dos Corredores de Rua do Rio Grande.
2: Trazer a mulherada. Ele vai trazer a mulherada hoje.
0: Ah, vai?
2: Vai, tudo rosa.
0: Marlene Teixeira, presidente da Liga de Combate ao Câncer, Márcia Emendoeffer, né, assistente social da AAPECAM, Fernanda Rafaela Hortência da Costa, presidente do projeto Paná-Paná.
2: Corrida do Batom.
0: E já esteve, a presidente já esteve aqui conversando
2: conosco. Não, foi conosco. A Raquel.
1: Ah, ela infelizmente não pôde comparecer.
2: Ela não pôde estar aqui, veio a
0: então,
2: Raquel.
0: Então tá, hoje a Fernanda, então, hoje vai estar por aqui.
2: Rafaela.
0: E o programa Primeira Página das 7 horas até as 8h30, o Paralelo 30 das 9h30 até as 11 horas e o FM Café das 12 horas até as 14 horas. Infelizmente, até o dia 9, depois.
1: Até o dia 8.
2: Até hoje,
1: amanhã
0: já entramos.
1: Mas são só 10 minutinhos, só.
2: Pouca coisa. É o tempo de um cafezinho.
0: Acontecimentos do dia: Dia do Asfaltador. Dia do Nordestino, né? Tem mais alguma coisa,
2: aqui, tem mais
0: Raquel?
2: Alguns dias aí.
0: Dia Nacional
2: do Direito à Vida.
0: Do Direito à Vida e Dia Nacional do Combate a Cartéis. Então tá, hoje estamos aí na... Teve uma baita de uma chuva na madrugada, Everton. Que loucura. Bom dia, Everton.
1: Bom dia, Raquel. Bom dia aos nossos queridos ouvintes. Primeiramente, antes de fazer qualquer tipo de comentário aí, eu quero dar um aviso de utilidade pública. Temos um acidente muito feio na estrada Cassino Rio Grande, lá na entrada do Senandes, ali pertinho do Bolacha, onde tem um carro trancando uma das faixas. O carro simplesmente está com as rodinhas pro ar. Aparentemente não teve vítimas ali, aparentemente está tudo tranquilo, mas tem um acidente que está bagunçando o trânsito ali na via. Quanto à chuva, tivemos aí a partir das 4 da manhã e uma manguaça aí, né? Uma chuva bem forte, né?
0: Uma
1: bastante vento, muita chuva, né? E daqui a pouco, então, a gente entra com o boletim meteorológico para o dia de hoje.
0: Infelizmente, os nossos respeitos, né, ao pessoal lá da faculdade
1: Pernambuco.
0: Que pegou fogo lá em Pernambuco, né, Everton?
1: Isso.
0: É uma coisa assim, ó. A imbecilidade humana chega ao extremo, né? Então, assim, ó, botar fogo numa universidade, possivelmente seja um incêndio criminoso, é algo assim lamentável, Everton.
1: É, não podemos nem comentar muito, porque infelizmente isso acaba levando para o contexto político, né?
0: É,
1: então,
0: verdade.
1: A gente vai ficar só na notícia, a universidade pegou
0: infelizmente,
1: fogo. Teve dois incêndios menores num primeiro momento.
0: Queimou a parte da onde fazem pesquisas com vacinas da universidade. Isso é lamentável. Ah,
1: possivelmente eles colocavam chips ali, né? Chips, alguma coisa desse tipo.
0: É, tá bom. Vagas do Cine, daqui a pouco, notícias da cidade, né? E a gente vai estar tocando aí o nosso primeiro bloco, conservando o mate, segura o som.

0: Voltamos, são 7:19 e a gente já tocou o nosso primeiro bloco aí com grandes músicas, Adriano Gomes com filosofias de Galpão, Luiz Marenco, Oswaldir e Carlos Magrão, então tava recheado de música boa aí pra quem curte o nosso primeiro bloco, o Cevando Mate, né? Então daqui a pouco a gente vai entrar aí com vagas do Cine e vagas do CIE, e as notícias da cidade são o seguinte: prefeitura divulga o Programa Federal de Financiamento para Taxistas e Motoristas de Aplicativos. Outubro Rosa 2026 é aberto oficialmente no Rio Grande com o foco na prevenção e no cuidado integral às mulheres, com o tema A Cidade Abraça a Vida. Campanha reúne ações de saúde, prevenção, rastreamento e promoção do cuidado ao longo de outubro, né? Que hoje a gente vai estar aqui conversando com
1: uma das várias atividades, né?
0: Com várias atividades aí, com vários órgãos que propõem essas atividades aí, junto com a Corrida do Batom e o nosso querido amigo Roger Portarrio, né? Então a gente vai tocando por aqui, né? O RF lança projeto social com aulas gratuitas de futsal para crianças em Rio Grande. O projeto oferece aulas para crianças de 8 a 13 anos da rede pública de ensino. Atividades serão realizadas no ginásio do IAC. Dê um abraço lá pro meu querido irmão e amigo Maneca.
2: Maneca
0: é gente finíssima, tá sempre lá agitando dentro do IAC. Ele e a Angélica, a esposa dele. Um abraço e um beijo aí para todos vocês que fazem o IAC essa força viva da cidade, e ainda mais num projeto desses aí, né, Everton?
2: Vamos lá, né? Um projeto maravilhoso aí que dá atividade aí para as crianças da rede pública, é muito importante. Mas continuando aí com as notícias do município, né? A Secretaria Municipal de Cultura e Economia Criativa, né? Tá fazendo aí, tá reunindo rock, exposições e literatura na programação cultural de outubro. Então, a Secretaria de Cultura e Economia Criativa do Rio Grande mantém uma programação cultural diversificada para os próximos dias, com atrações que incluem músicas, exposições e atividades literárias. Entre os destaques está o Farol do Rock, que vai acontecer ali no palco Pepeco Garcia, ali na orla da Henrique Pancada, né?
0: Então, eu vou estar ali, com certeza.
1: Um evento que foi mudada a data, né? Virtude temporal, se não me engano.
2: Exatamente, ter acontecido, né? Mas vai acontecer na segunda-feira, agora dia 12, feriado, portanto, né? Que é um show de rock and roll ali na orla da Henrique Pancada. O evento começa às 15 horas no palco Bebeco Garcia, em frente à Escola Cipriano Porto Alegre, né? E contará com a participação de diversas bandas, além de gastronomia. A proposta é reunir público para uma tarde de música e entretenimento, aproveitando também o cenário do pôr do sol. Até 18 de outubro, o público pode também visitar a exposição Mitos e Medos, aberta no dia 3, na Casa de Cultura Francisco Bianchini. A amostra lá no cassino. A amostra reúne trabalhos de diversos artistas e acompanha por diferentes atividades relacionadas ao universo do terror. A visitação ocorre de quinta-feira a domingo, das 13 horas às 17 horas, na Avenida Rio Grande 186. Outra exposição que permanece disponível é a mostra comemorativa dos 70 anos da banda marcial do Colégio Lemos Júnior, uma das bandas marciais tradicionais do Rio Grande. A exposição pode ser visitada até o dia 14 de dezembro, de segunda a sextas-feiras, das 13 às 18 horas, na Galeria de Exposição Permanente da Fototeca Municipal Ricardo Giovanni, no térreo do Paço Municipal, né? Ali junto à Prefeitura.
0: Muito
2: tem mais atividade aí.
0: Muito legal essa história. Sabe que a família Tubino, né, tem uma larga uma extensa cooperação com a banda do Lemos Júnior, né? Temos aí o Paulo Tubino, já falecido, o Érico.
2: Não foi baliza, Fernando?
0: Não. O Érico Tubino também não tinha corpinho pra isso, Everton. Nunca tive esse corpinho, né? Nunca tive um corpinho pra ser baliza.
2: Já imaginou, Fernando, de mini saia? Que coisa mais linda.
0: Então, assim, ó, a família Tubino sempre teve uma ligação muito forte com a banda do Lemos Júnior. O Paulo Tubino, que foi mor da banda, depois o Érico Tubino, irmão dele, e o meu irmão Rogério Tubino, que tocou na banda do Lemos Júnior durante muitos anos. E eu era criança, guri nessa época, acompanhava a banda do Lemos Júnior pra tudo quanto era lado, né?
2: Infelizmente, movimentos que de alguma forma ou de outra acabaram perecendo.
0: É, né? Verdade. A banda do Lemos Júnior era uma atração à parte na cidade, né? Uma das, se não a mais velha ainda, que era ainda em atividade, né? Teve atividade até bem poucos anos atrás. Infelizmente hoje já não está mais ativa, mas era algo sensacional de ver as músicas e toda a composição da banda, que foi aí durante muito tempo.
2: Eles chegavam chegando, né?
0: A banda do Lemos Júnior era algo fora do normal, assim, ó. Pra quem não teve a oportunidade de ver um esquadrão de bumbos chegando, tentando...
2: Abrindo espaço,
0: era algo fenomenal. Ninguém ficava na frente da banda do Lemos Júnior, porque os bumbos tinham a ordem de não parar. E eles não paravam. Eram homens grandes e era muito legal de ver a banda e com toda a sua musicalidade, que teve durante muito tempo Érico Tubino como o presidente, o mor da banda, né? Então, essa aí é uma das histórias da banda do Lemos Júnior aí junto com a família Tubino.
2: Eu tenho mais uma notícia bem legal aqui da Secretaria Municipal de Saúde, né? Que lança um mapa que facilita o acesso às

0: colocar esse tipo de atendimento. Disponível por meio do Google Maps, o mapa permite consultar a distribuição territorial das unidades. A iniciativa busca aproximar a população das possibilidades de cuidados disponíveis no Sistema Único de Saúde, além de dar maior visibilidade a uma política que vem sendo construída e fortalecida em Rio Grande há mais de uma década. Muito importante isso, as práticas integrativas aí são uma alternativa bem legal aí para tu complementar o teu processo de saúde.
1: Então tá, Raquel, vamos com vagas do Cine e do CIE.
2: Vamos com as vagas, então, oportunidades, começando com o Cine hoje, atendente de farmácia, 60 encaminhamentos, lá. Auxiliar de montagem de estruturas metálicas, 6 encaminhamentos, até fiquei na dúvida, será que não é raro? Será que não é 6? Auxiliar de montagem, 6 encaminhamentos, carpinteiro, 1 encaminhamento, estágio em engenharia civil, cursando superior em engenharia civil, 5 encaminhamentos, mestre de obras, 2 encaminhamentos, montador de estruturas metálicas, 3 encaminhamentos, pedreiro, 5 encaminhamentos, serviços gerais, 5 encaminhamentos, soldador, 3 encaminhamentos e técnico de planejamento de produção, 2 encaminhamentos. Agora vamos emendar então as vagas do CIEE pelo cierrs.org.br/conjuntos, estágios em Rio Grande, vários aí com possibilidade de efetivação, então entra lá, clica na tua oportunidade que mais faz sentido dentro da tua área, né? E veja as principais informações de cada vaga. Temos vaga para suporte técnico de informática no centro, uma vaga administrativa no Bolacha, uma vaga na área comercial no centro aqui de Rio Grande, uma vaga de monitor no bairro Bucos, auxiliar de escritório no bairro Centro, marketing digital e gestão de monetização na Vila Santa Teresa e uma vaga, então, de estética aqui para o centro da cidade. Lembrando que o endereço presencial do CIEE é na rua Benjamin Constant, número 80, no centro. Eles têm o WhatsApp para dúvidas, que é o 539-8403-1505, e o horário de atendimento, das 8 ao meio-dia e da 1h30 às 5h30, Fernando.
1: E a gente vai tocando a programação aqui do Primeira Página, né? Com notícias do estado. BR-116 tem bloqueio na ponte sobre o Arroio Grande em Turuçu desde ontem. Medida ocorre no quilômetro 482 no sentido São Lourenço do Sul, Pelotas, devido a obras que devem se estender até sábado.
2: Então quem vai pegar a estrada que tem, né, de praxe ali, aquele trecho, vai diminuir ali o ritmo porque tá em obras.
1: É, tá em obras, então vamos tomar cuidado.
2: Essa é pra
1: ali,
2: ti, né, aqui, Everton.
1: Essa é, pra, é extremamente para nós, Everton. Rock Gaúcho desembarca em Portugal com Carlinhos Carneiro e Frank Jorge, músico de duas bandas emblemáticas do Rio Grande do Sul, Bideobaldi ou Graforréa. Chilarmônica dividem o palco pela primeira vez no país, em 3 cidades a partir de 21 de outubro.
0: Avisa a Lislia, de repente
2: avisa
0: ela vai
2: lá,
0: curtir.
1: Ah, vai curtir o rock lá, né?
0: Curtir o rock gaúcho.
1: Infelizmente ela está na Ilha da Madeira, né? Ela não se encontra no continente e é longe pra caramba, né? Porque, como havia comentado aqui, a Ilha da Madeira fica aí a 4 horas de viagem de avião de Portugal, então acho que não vai rolar, Everton.
0: Pô, mas assim, oportunidade.
1: Ó, seria uma oportunidade, pois é. Notícias do Brasil: balança comercial, exportação cresce e país tem superávit de 7,7 bilhões em vendas.
2: De dólares,
1: em vendas de petróleo e carne crescem mesmo com o tarifaço dos Estados Unidos. Brasil nunca ganhou um Nobel, mas já teve 28 indicados. Levantamento nos registros oficiais do prêmio desde de 1901 a 1975 inclui nomes como Carlos Chagas, César Lattes, Dom Helder Câmara e Jorge Amado.
2: Eu botei essa notícia porque agora tá rolando, né, vários prêmios Nobel, né? E aí essa me chamou atenção, né? O Brasil nunca ganhou, mas já teve vários indicados.
1: Quem sabe, né? Quem sabe? E aí, 1901 foi o ano em que, se não me engano, a cientista russa com um sobrenome, eu vou me lembrar o nome dela, mas foi a primeira mulher a trabalhar com as ciências atômicas, né? Então ela ganhou o prêmio Nobel aí, se não me engano, em 1901, né? Notícias do mundo: China está se preparando para a chegada à Lua de uma maneira peculiar, até 30 dias comendo e dormindo e tomando banho

0: sem se levantar. China conclui um experimento com voluntários que passaram até 30 dias sem sair da cama. O objetivo é estudar como proteger o corpo contra a microgravidade e a gravidade parcial da Lua. Interessante isso, hein?
1: Treinando.
0: Os caras estão treinando. Estados Unidos aprovam um novo remédio para Parkinson com ação inovadora no cérebro. Tratamento amplia as opções para controlar sintomas motores, mas estudos ainda não comprovam superioridade sobre medicamentos já utilizados. E daqui a pouco a gente vai entrar aí com os desligamentos da Equatorial, que eu acho que ainda não, né? Ainda não estão no atendimento das demandas normais. Que loucura isso, né, Everton? Isso tá demorando bastante, né? E infelizmente o pessoal da Equatorial aí tá se virando bastante, porque a gente vê todos os dias os caras se virando, como diria minha avó, os caras se virando que nem bolacha em boca de velho, né?
1: E aí deve ter muita equipe de fora, de repente a Maria já deve ter voltado, né, pras bases, porque diminuiu bastante, né? Mas ainda tem trabalho
0: aí ainda pela frente. Muita coisa a ser feita, né? A gente viu aqui com o pessoal da Defesa Civil que ainda tem muita coisa aí por ser reativada, né?
1: Muita coisa para ser limpa na cidade, muita telha, muito, né? Nas ruas, muita coisa para ser limpa também.
0: Muita coisa mesmo, né? Então tá, a gente vai tocando a programação por aqui. Vamos de bloco comercial, bloco de apoiadores culturais, e depois a gente volta aí com mais informação e também com música e o nosso rock de transição. Então, segura o som.
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0: São 7h41 e a gente vai aqui tocando o nosso programa, o que rola pela FURG. Pesquisa do TSE, RS e FURG faz diagnósticos sobre governança de benefícios tributários nos municípios gaúchos. Projeto de abrangência estadual considera dados da totalidade dos 497 municípios do Rio Grande do Sul. CKID nos Campos será dia 14 em São Lourenço do Sul. Evento é voltado à comunidade universitária com programação em 2 turnos. E a gente já tocou aqui o nosso bloco de apoiadores culturais, a gente já tá com o nossa previsão do tempo aí na agulha, Everton.
1: Estamos sim, mas antes disso vamos falar de futebol, né?
0: Vamos.
1: O São Paulo ontem foi lá no estádio Cristo Rei lá e ganhou a sua partida por 3-1. Então o São Paulo hoje está aí na terceira colocação aí na divisão de acesso, na terceirona gaúcha, como a gente costuma dizer aqui no Rio Grande, né? Então em primeiro lugar tem 16 pontos, o segundo 13 e o São Paulo vem logo em seguida com 12 pontos na terceira colocação. O Rio Grandense já se encontra na sexta colocação com 7 pontos e, infelizmente, o Vovô está em último lugar com 0 pontos. Vamos então para o boletim meteorológico, né? Para o dia de hoje, né? Vamos conferir aí a previsão do tempo para esta quinta-feira na nossa região, com atenção especial para Rio Grande, São José do Norte, Pelotas, São Lourenço do Sul, Santa Vitória do Palmar e Santo Antônio da Patrulha, né? O destaque aí é o CIEX FURG, né? Que vem elaborando, né, as previsões meteorológicas junto aí com a UFPEL, que indica a ocorrência de pancadas de chuva e trovoadas com risco de granizo, né? Para Rio Grande, então, em Rio Grande a previsão é de chuvas, trovoadas e possibilidades de granizo nesta madrugada, o que infelizmente os granizos não aconteceram, mas a chuva aconteceu
0: e bem o vento forte também, né?
1: E o risco de tempestade é considerado alto, com acúmulo de 10 a 25 milímetros e ventos de nordeste, mudando para noroeste, chegando a 70 km por hora. As temperaturas ficam entre 18 e 23 graus. Em São José do Norte, o cenário é semelhante: chuva, trovoadas e possibilidade de granizo, também a risco de alto de tempestades, né? Com ventos que podem chegar a 70 km por hora e as temperaturas variam entre 18 e 22 graus. Pelotas e São Lourenço do Sul, né? Em Pelotas, a previsão indica instabilidade com pancadas de chuvas, trovoadas e risco de granizo desde a madrugada. O vento pode chegar a 70 km por hora, com temperaturas entre 18 e 24 graus. Em São Lourenço do Sul, também há previsão de temporal, com chuva forte, rajadas de ventos e possibilidade de granizo. O vento pode alcançar 60 km por hora e as temperaturas ficam entre 18 e 22 graus. Santa Vitória do Palmar, a instabilidade também ganha força. O CIEX prevê pancadas de chuva forte e rajadas de vento com risco de granizos, principalmente durante a madrugada. O vento pode chegar a 70 km por hora, inicialmente de nordeste e depois virando para sudoeste. A temperatura varia de 16 a 23 graus. Em Santo Antônio da Patrulha, a instabilidade deve começar mais tarde. A previsão é de pancadas de chuvas e trovoadas a partir do final da manhã, com um acúmulo de 5 a 20 milímetros de chuva e ventos de leste e sudeste, podendo chegar a 55 quilômetros. Né? E voltamos a dizer, né, que ainda o CIEX está em monitorando a Lagoa dos Patos, que nós vivíamos diariamente a elevação das águas nessa nossa região de Rio Grande e São José do Norte. A tendência para os próximos dias: na sexta-feira ainda teremos variações de nebulosidade com possibilidade de pancadas de chuvas e trovoadas, principalmente à noite e na zona sul e na metade sul da Lagoa dos Patos. No sábado, a instabilidade permanece durante a madrugada e amanhã, com possibilidade de chuva forte e trovoadas. A tendência é de melhora das condições de tempo a partir da tarde. Essa, então, foi a previsão do tempo para o programa Primeira Página na FURG FM 106,7
0: MHz. E a gente vai tocando por aqui o nosso programa, são 7h46, né? Mandando aqueles abraços para os nossos queridos ouvintes estão sempre em contato com a gente.
1: Eu tenho um recado pra dar aqui pro Edgar, que infelizmente eu ainda não encontrei a música que tu pediu, tá? Inclusive eu coloquei a tarefa pro Pedro Paiu, né? O Pedro Paiu, nosso programador.
0: Vai achar, aqui. Vai
1: ele
0: achar.
1: Ele vai achar, ele vai, achar. Ele vai achar e nós vamos tocar a música aí que o Edgar pediu.
0: Então tá, o Edgar lá do Biotérico tá sempre ligadinho mesmo ligadinho, na ligadinho, rádio, ligadinho, né? Ligadinho. Ele vem de bicicleta pro campus e vem sempre ligadinho na rádio. E aí, o cara que tá sempre escutando a rádio, assim como o pessoal da guarda ali, o nosso amigo Marcones e também o André, estão sempre ligadinhos. E pra toda essa gurizada da guarda aí, o Thales, o Rudi e todos os guris da guarda aí, que estão sempre nos apoiando, né? Então, um abraço pra todos, pessoal. Pro Max Graveto, pro Alexandre Bertazzo, pra Elisandra e também pro cara que se diz o melhor e maior ouvinte da rádio, que é o Leonardo Ramírez. Um grande abraço aí, meu irmão. A gente tá tocando por aqui a programação, né? E seguindo aí com notícias sobre a educação. MEC destina 6,9 milhões a instituições federais do Rio Grande do Sul. Recursos serão destinados à FURG, UFPEL, IFRS e IFFAR para apoiar as instituições diante dos impactos provocados pelas chuvas e eventos climáticos registrados no Rio Grande do Sul. Reposição das aprendizagens municípios tem prazo até 30 de outubro. Complementação do plano de ação está disponível no CIMEC até 30/10 para 442 municípios priorizados, a fim de detalhar ações de recomposição a partir de resultados educacionais e mobilização territorial. Muito legal isso aí, né? Então, a gente vai tocando aqui com a nossa agenda cultural. 8 de outubro.
2: Hoje, não percam. Alguém vá, por Grão. Favor, alguém vá.
0: Exibição, tem alguém vá. Exibição do algum filme ouvinte,
2: por favor.
0: Grão, né? Do Curta Rio Grandino, ali no Teatro Municipal.
1: A vai, grava 19. E depois nos mostra.
2: Grava.
0: É verdade. Então, assim, ó, o Grão vai estar sendo
2: exibido
0: ali no Teatro Municipal hoje a partir das 19h30. Não perde essa oportunidade.
1: Ali tá escrito Bio e Nova, tá?
2: Só pra lembrar.
0: É Bio e Nova, não é Bio ou Nova, né? Até 12 de outubro, inscrições do evento Bio e Nova. Agora sim, viu? Ficou bonitinho agora, né? Bio e Nova. Então, não perde tempo, faz as tuas inscrições
1: e
0: aí.
1: E até o dia 12, tem outra data importante até o dia 12, é o último dia pra tu pagar o vestibular.
2: Sim, porque as inscrições encerraram ontem, quem perdeu,
0: não
2: perdeu.
0: Não te perde, né? Não te perde. Quem já perdeu, perdeu. Já era,
1: inscrição
0: não vai
1: não
0: ter.
1: Mais.
2: Inscrição não mais.
1: Somente. Mas tem gente que tá com pagamento pendente.
2: Pra confirmar a inscrição, né?
0: Até o dia 12 aí,
1: né? Senão não tem homologação, né?
0: É verdade. Até 14 de outubro, inscrições para a terceira mostra na Acadêmica de Produção Audiovisual. Até o dia 19 de outubro, inscrições do processo seletivo do IFRS Rio Grande, cursos técnicos e graduação. E 19 e 20 de outubro, evento Bio e Nova.
1: Mas lembrando que no dia 12, feriado, a gente tem aquele evento ali na Farol do Rock, ali na Orla.
0: Muito legal na orla.
1: No palco Bebeco Garcia, né? Que vai estar em diversas atrações. E além de música, gastronomia e melhor de tudo, né? Aquela área, aquela região, aquele visual maravilhoso.
2: Ponto de encontro, né? Esperamos que não chova.
1: Se não chover, vai ser um evento.
0: Vai ser um evento muito legal. Muito legal. Aproveita, porque é rock and roll na veia e rock Rio Grandino, que é o mais legal de tudo, né? FURG convida daqui a pouco o pessoal falando aí sobre.
2: Aí.
0: Corrida do Batom, Roger Portarrio Lopes e as meninas aí, o Roger que é presidente da Associação dos Corredores de Rua do Rio Grande, a Marane é isso, né? Marane Teixeira, presidente da Liga Feminina de Combate ao Câncer, Márcia Emendewerfer, assistente social da APCAM, Fernanda Rafaela Hortência da Costa, presidente do projeto Panapaná.
1: Vamos tocar um rocão?
0: Vamos tocar um rock, então, enquanto o pessoal chega por aqui, escuta um rock aí de primeira, segura o som.

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0: Voltamos, são 8h04 e já se encontra compondo a nossa mesa aí o pessoal da Corrida do Batom. O Roger, a Marani, né? Acho que é esse nome. Não, a Marani não veio ainda. Bom, a Marani não vai vir então.
1: Ah, não, pode ser que venha, tá no trânsito.
0: A Márcia e a Fernanda, já tá todo mundo aqui compondo a nossa mesa, né? Pra começar a falar sobre Corrida do Batom. Bom dia, Roger. Bom dia, Marani não vem ainda. Ah, bom dia, Márcia. Bom dia, Fernanda. Como é que estão? Tudo tranquilo?
2: Bom dia a todos e todas.
0: E aí, Roger, conta pra nós como é que vai ser essa Corrida do Batom.
3: Então, essa Corrida do Batom tem desde 2012. Então tem vários anos que a gente realiza e organiza juntamente com nossos parceiros e apoiadores e patrocinadores. E a cada ano vem aumentando o número de atletas, principalmente na categoria das adultas e das mulheres. E esse ano nós queremos atingir em torno de 1.000 a 1.200 mulheres, né? Onde o recurso será repassado das inscrições para o Projeto Panapaná, a Liga de Combate ao Câncer e a PECAM. As inscrições estão abertas até sexta-feira que vem, até o dia 16.
4: Ainda dá tempo, se tu tá escutando o programa, ainda não se decidiu, tipo eu, ainda dá tempo.
3: Ah, ainda dá tempo, com certeza, né? Pois nós fizemos um número X de camisetas, um X de medalhas. E também as inscrições poderão ser feitas pelo site da Corg, www.acorg.com.br, no valor de R$70. Já também, junto com a Corrida do Batom, nós temos a corrida, a maratoninha, do batonzinho. Essa inscrição também, em torno de R$20, que dá direito também ao batonzinho. Já a categoria das mulheres adultas dá direito à camiseta, à medalha, um voucher de desconto na gasolina de R$25, mais o batom. E a pessoa que, no caso, a atleta que doa 2 litros de leite vai concorrer a um par de tênis Corre 5 e também vários brindes cedidos pelos patrocinadores.
4: Ó, tá que demais, legal, hein? Isso. Tá demais.
0: Me diz uma coisa, como é que é essa história do batonzinho? Batonzinho são pras meninas, é
3: são
0: isso?
3: São as meninas. Então, a corrida do batonzinho é a maratoninha.
0: Tá.
3: Que corresponde à idade, né? De 3 anos a 13 anos. Então, serão crianças. E ali o adolescente até 13, depois de 12 anos, já é mais criança.
0: Então é quase uma corrida do Gloss.
3: A Gloss.
0: Gosto de dizer que é o Gloss. Isso. Né? Eu sei porque a Aninha, lá em casa, nós temos uma pré-adolescente de 11 anos, né? Então anda com aquele Gloss pra tudo quanto é lado. Né? Não é chegada a correr, mas quem sabe,
4: quem
0: né?
4: Sabe, quem sabe, né?
0: Tem que começar a colocar ela nos esportes.
3: E tem uma coisa interessante na maratoninha que a gente faz por categorias, né? Entende isso? Então, de 3 a 4 anos, corre 20 metros, de 5 a 6 anos, corre 50 metros, de 7 a 9, 150 metros, e de 10 a 13, 250 metros. Então, são diferentes as categorias, diferentes as quilometragens.
4: E, né? O legal, ontem, ano passado eu fiz isso, né? Foi a última que eu corri, a minha menor correu. Então, tá junto ali com a mãe, tá junto com a família, né? Naquele movimento, naquele dia.
0: Eu tinha corrido na do batonzinho.
4: Não, eu corri na dos grandes, né? E ela correu também, um pouquinho antes, né? A largada isso. Deles ali pra organizar. E adorou, né? Adorou o esporte.
0: É bem legal. Sim, a criançada proporciona a fazer... já começar a fazer esporte, né, Roger?
3: Com certeza. Então, além da corrida, tem a caminhada, né? De 3 km, também juntamente com a corrida. E também é interessante salientar para quem quiser participar, tem a corrida de 3 km, tem a caminhada de 3 e todos serão campeãs. Pois que, por quê? Porque todos vão ganhar medalha de participação e todos vão subir no pódio em primeiro lugar.
2: Na todas chegada. Ganham batom?
3: Isso, todas ganham batom
0: todas
3: também.
0: Todas ganham batom. Que legal, entendeu? Que legal então, isso. Cara.
4: Não é uma corrida competitiva, não, né? É participativa.
0: É uma corrida em homenagem ao participação
3: isso,
0: e
3: tudo. Isso,
0: que legal, Roger. E isso é uma corrida somente feminina, né?
3: Isso, só feminina e feminina. Então, é uma corrida do batom, que no outubro rosa, né? Isso, as gurias
0: exatamente.
3: Vão
0: então, agora aí nós vamos passar uma parte para as gurias que estão estamos aqui para falar de Outubro Rosa e também do projeto Panapaná, que...
4: E da
0: APECAM. E a APECAM, né? O projeto Panapaná já teve aqui com a gente a Raquel, né? Inclusive, dizendo que está se preparando como atleta, né? Ela vem dizendo aqui que, através da inspiração de vocês lá do projeto Panapaná, ela consegue já se preparar como atleta, pensando em competir aí no restante do Brasil todo, né? Mas vamos conversar então com o pessoal da APECAM. Me diz aí qual é a importância disso, desse movimento todo, Outubro Rosa, Corrida do Batom. Como é que é esse negócio todo para a APECAM?
2: Fernando, em nome da APECAM, que é uma associação de apoio a pessoas com câncer e que é uma entidade social, que nós temos mais de 1.700 cadastros realizados aqui em Rio Grande e temos 15 unidades espalhadas no Rio Grande do Sul. Nós temos casa de apoio e também temos o programa de assessoramento dentro da área social. E esse projeto da Corrida do Batom é, como a Raquel disse, traz a família, traz a inclusão, traz o movimento rosa, que desde 1990, há 36 anos, existe esse chamamento exatamente para a prevenção ao câncer de mama. Quanto mais precoce o diagnóstico, mais a chance de cura. E que é difícil para nós, assim, ver, às vezes, uma mulher chegando com um diagnóstico tardio, com tanta informação, né? Porque às vezes se omite. Então tu imagina 1.200, né? Mais de 1.000 mulheres correndo, trazendo essa informação de que é possível tu perguntar, é possível tu trazer essa informação, é possível tu ter esse acolhimento. E para nós, para a APECAM, além de ter esse intuito informativo e de prevenção, é muito importante o recurso que é passado para a instituição, né? Também vai ser arrecadado alimentos, o leite, né? Que faz parte da manutenção da casa. Na APECAM, hoje aqui em Rio Grande, nós temos 5 quartos, né? Nós temos essa atividade da casa de apoio, em que a gente hoje está com o município de Candiota, Chuí, Santa Vitória do Palmar e Dom Pedrito ocupando a casa para o tratamento de radioterapia e quimioterapia. Além disso, a APECAM também tem a van, né, e o carro, o mob, que a gente chega a fazer mais de 900 transportes ao mês para transportar aquelas pessoas que chegam na hidroviária de São José do Norte e que precisam ir até a oncologia, porque senão teriam que pagar o táxi e o Uber. Então, todo o recurso, todo o auxílio, toda a ajuda para a APECAM reverte para que a gente possa atender mais de 1.700 cadastros, que é o que a gente tem na APECAM.
0: O trabalho da APECAM a gente já conhece, né? É um trabalho incrível, né? A gente vê o pessoal se esforçando bastante. A sede da APECAM é ali na frente do quartel, né?
2: Isso, na Senador Correia.
0: Isso, e aí a gente vê o pessoal trabalhando ali diariamente, fazendo o transporte, fazendo o acolhimento dessas pessoas. E tu, como eu acredito que tu, como assistente social, deve ser uma barra, tá lá dentro, mas também deve ser um serviço bastante gratificante, né, Márcia?
2: Isto, é um trabalho realmente de apoio, de acolhimento, de assessoramento, de pessoas que chegam com o diagnóstico recente e que precisam de um atendimento psicológico. Hoje o advogado da APECAM está lá, então a gente tem recursos de medicações judiciais, né? Agora, recentemente, nós ganhamos aí uma ação bastante pela primeira vez para um melanoma, né? Uma usuária de Santa Vitória do Palmar, e que todos os recursos lá dentro são gratuitos, né? Então, todo o valor que é repassado para a APECAM, automaticamente os usuários são contemplados, né? Então, desde a refeição, desde o transporte, desde o atendimento jurídico, o atendimento social, o atendimento psicológico. Hoje a gente tem um grupo de apoio psicológico, que é o Liberdade, toda quarta-feira. A gente tem um projeto de costura, que é a Arteira Gerações do Amor, que são mulheres de Rio Grande que interagem. Hoje a gente tem um grupo de artesanato em Santa Vitória do Palmar, que durante o período que ficou aqui na radioterapia, continuou ou artesanato em Santa Vitória do Palmar. Ontem estávamos todos no Chuí, na abertura do Outubro Rosa, e elas expondo o artesanato que elas produzem. Por que o artesanato? É uma forma de ressignificar. Alguns correm, alguns remam, outros fazem artesanato. Então, cada mulher que tem o diagnóstico, ela procura se ressignificar, encontrar algo após o diagnóstico, durante o enfrentamento, porque nem tudo é ir somente para o tratamento de saúde. É descobrir uma nova mulher, né? Aqui a Marani chegou. Então, a Fernanda trazendo que nem mulheres, nem todas podem remar, nem todas podem correr, nem todas podem fazer artesanato, mas existe a possibilidade dentro desses projetos sociais da gente dar uma mão, nenhuma largar a mão da outra, e principalmente se sentir acolhida e saber que pode procurar a APECAM, pode procurar todos os projetos. A APECAM e a Liga faz muito o trabalho cruzado, porque muitas mulheres fazem a biópsia, né, faz todo o tratamento de saúde e chega o diagnóstico e eu faço o quê? O que que eu faço, Everton? Né? Ter o diagnóstico de câncer, ainda a gente diz que não tem mais aquele fardo de ser o fim, e a APECAM mostra que existe possibilidades, que existe acolhimento, umas ajudam as outras. Então é isso, por isso a corrida do batom é muito significativa. E como a Raquel disse, se tu ainda não fez a inscrição, além de tu estar fazendo um movimento, a Chama Rosa, tu está ajudando 3 instituições, além também de vir aí a Maria da Penha junto com, né, para poder ser contemplada com os alimentos, porque sim, dentro da APECAM temos cadastros de mulheres que são vítimas de violência doméstica. Então,
4: além do diagnóstico.
2: Além do diagnóstico.
1: O diagnóstico, ele, né, traz uma bagunça familiar imensa, isso, né? Então, o apoio de vocês, isso, é fundamental.
2: Exatamente.
1: Porque não necessariamente para o paciente, a família é afetada, isso, com o diagnóstico.
2: E a família é acolhida dentro da APECAM. Muitas vezes, a mulher, o homem que tem o diagnóstico, não quer o atendimento psicológico, mas a família precisa lidar com o seu familiar que está enfrentando o tratamento e que não sabe como agir, né? Então, esse é o trabalho da APECAM. Nós somos muito gratos ao Roger, que já estamos há um tempo aí, que ele traz essa importante corrida, que além de trazer a informação da prevenção, ela também traz a inclusão e a possibilidade de auxiliar essas entidades sociais que muito fazem por pessoas que têm o diagnóstico e que estão ressignificando. Né? Muito obrigada pela oportunidade, Fernando.
0: Não, a gente não faz mais nada do que a nossa obrigação de colocar projetos tão importantes como o de vocês aqui no ar, né? E principalmente atender a amigos como o Roger e a todos vocês. A gente está aqui é para isso.
1: Não, a Rádio Universidade tá aqui pra isso. Tem um papel todo social, né? E digo de antemão, assim, qualquer tipo de necessidade de comunicação que vocês tenham e que nós possamos ajudar, a rádio está à completa disposição de vocês.
0: E principalmente o programa Primeira Página. A gente sabe que é cedinho, né? Mas esse horário que é bom, o pessoal tá levando os filhos no colégio e tá podendo escutar essas notícias maravilhosas aí. Então, que vai estar agitando os anais da cidade, trazendo aí a corrida do batom junto com o pessoal da APECAM, o pessoal do Panapaná e também da Liga de Combate ao Câncer, né? Então, o pessoal vai estar aí, todo mundo imbuído em estar fazendo aí um grande evento, e a gente sabe disso. Agora, vamos para essas guerreiras aí, do pessoal do projeto Panapaná, né? Que além de guerreiras, são atletas, né? A gente esteve conversando aqui com a Raquel e hoje com a Fernanda. E aí, Fernanda?
1: E todas vocês já diagnosticadas com câncer, né?
5: É, sim, todas diagnosticadas com câncer. Eu tive câncer 2 vezes, né? Passei pelo diagnóstico 2 vezes, e a gente encontrou no esporte uma maneira de ter mais...
1: Desopilar, né?
5: Na verdade, de ter mais vida, né? Uhum. Após o diagnóstico. Só falar que não foi à toa que escolhemos a canoagem. A canoagem, ela é cientificamente comprovada pelos seus benefícios. É pós-mastectomia.
0: Sim.
5: Né? O remo, ele faz aquela drenagem linfática natural, né? Então, é algo comprovado cientificamente, fora a parte social de estarmos juntas no mesmo propósito, né? Como se fosse um acolhimento, é um grupo de acolhimento. Então a gente pede para que as mulheres da cidade que passaram pelo diagnóstico venham através ali da página, busquem a Panapaná, entrem em contato, que a gente faz o acolhimento e também busca desenvolver a atividade física, né? Porque não é só entrar no barco. Tem todo um protocolo que a gente segue à risca, junto com a atividade física, o educador físico, fisioterapeuta e também o psicólogo. Então é uma rede também de apoio. Então aquelas que necessitam, busca a Panapaná, entre ali no Instagram, Panapaná Dragon Boat, né? E a gente faz todo o acolhimento.
0: A Raquel estava nos contando aqui que seguiu esse protocolo à risca, né? Até chegar, até hoje chegar ao remo, né?
5: E hoje ela é corredora também.
0: Corredora,
5: né?
0: Também. Corredora
4: tô tentando,
0: também.
4: Tô tentando.
0: Então, viu, assim, além de diagnóstico e tudo, a superação, né? A superação é o mais importante, né? Porque levou a Raquel a se reconstituir.
4: Ah, está falando da outra Raquel, agora é o que eu percebi. É outra Raquel.
5: A Raquel Castro, que teve aqui na
4: fala da Castro.
5: Teve aqui
4: na rádio. Eu pensei que tava brincando comigo. Por isso que eu comentei que tô tentando.
0: Não, mas eu tô falando das Raquéis da vida, né? Que vão e se superam, né? Então, assim, ó, a Raquel teve aqui dando a entrevista pra gente e disse que entrou lá pra canoagem e disse assim, como é que eu vou remar agora? Aí disse, não, tem todo um protocolo pra seguir.
1: Não é chegar e sair remando.
0: Vamos remar.
5: Até tem a parte contemplativa que a gente faz o acolhimento, faz um passeio.
0: Vai dar uma voltinha de barco.
5: Isso também tem, porque há aquelas mulheres que realmente, como a Márcia falou, que não querem remar, que não tem medo de água, até aquelas que querem, que tem medo de água, acaba indo remando junto, porque...
1: Tu não precisa saber nadar, tu tá no barco,
5: não,
1: né?
5: Não, tá no barco, tem colete, a gente faz
4: tudo. Ou também uma maneira também de encarar um desafio que tu tem um medo e que tu tem que, de repente, superar, né?
0: Mais
4: quem sabe?
0: Um desafio,
2: tem que se permitir, né?
5: 90% não sabem nadar. E aí, elas estão lá.
0: Fazendo a canoagem. Exatamente. Lá, o pessoal do Projeto Panapaná.
5: É que é uma inspiração, né? Cada uma inspira a outra a fazer algo diferente. Eu tive duas vezes, então a gente assiste, o que a gente vai fazer agora? O que eu posso fazer além? Mais, viver o dia hoje.
1: E eu preciso viver, né?
5: É, porque é um dia de cada vez.
0: É verdade.
5: A gente continua com os protocolos de acompanhamento médico, de exames, e cada vez que a gente faz exames, é aquele medo de ter de novo. Será? Ai, tá com a dor no seio. O que aconteceu? Recentemente eu fiz uma cirurgia de retirada de ovário, de retirada do bico e auréola, justamente para prevenir um terceiro câncer. E isso a gente passa. Não é porque a gente tá aqui lutando, falando de um projeto, tentando inspirar outras mulheres, que a gente não passa por desafios.
4: Que tá acontecendo junto, né? Enquanto tudo vocês estão divulgando, acolhendo.
1: Tudo isso,
5: a gente tá em casa chorando por uma possível, né, outro diagnóstico, e acolhendo as outras que também estão passando por outros problemas pessoais. Então acaba afetando todo mundo, e a gente unidas
0: na união encontram a força que vocês precisam para poder,
5: exatamente,
0: continuar,
5: é,
0: né, para poder se ressignificar e ainda ressignificar como um atleta, né, que é o mais importante. Então a mulher encontra dentro do esporte a importância de estar unido junto com outros que estão unidas pelo mesmo sentido, né? E a Liga do Combate ao Câncer
1: que é a mais velha da turma.
4: É,
1: 70,
4: é demais tempo.
1: 70
0: e quanto?
4: 72 anos.
1: Tu sabe que na minha juventude eu tinha uma colega que hoje está morando no Canadá, que era Glamour Girl.
5: Então,
1: Glamour. E ela, a mulher aí, representava a Liga Feminina de Combate ao Câncer.
6: As ligas lá da Serra, elas ainda fazem esse projeto, né? E isso é uma coisa muito importante, porque elas são jovens, né? E elas já se engajam na causa. E hoje, aqui em Rio Grande, não tem muito esse acolhimento desses eventos, né? Então, aqui não acontece. Aqui, o que acontece? As mulheres que já se aposentaram, que já passaram pelo câncer, ou que alguém da família também já passou, né? É que estão mais engajadas na causa. Mas seria muito interessante, né, trazer esse projeto
1: muito,
6: novamente.
1: É muito legal. É. Né? E ela representava a Liga Feminina em todos os eventos, né? E, óbvio, traz uma figura diferente, uma menina, uma mulher jovem, né? Uma mulher bonita, normalmente, porque é um concurso de beleza,
6: sim,
1: né? E era o cartão de visita da Liga Feminina de Combate ao Câncer em todos os eventos da sociedade rio-grandina na época. Né? que era um projeto interessante da gente tentar revitalizar. E eu sei que é tudo muito difícil.
5: Quem sabe?
1: Né?
5: É. A gente inspira aí, né? Quem sabe as três aí?
1: Porque a vida das pessoas mudou bastante.
6: Mudou.
1: E muita coisa que nós tínhamos no passado, a gente não consegue reviver. Não, mas a Liga Feminina, cara, é algo assim que não tem o que dizer. Porque o trabalho que vocês fazem, não desmerecendo nenhuma das outras entidades, né? Mas a Liga, ela vem já de longa data. De longa data, né? É pioneira nesse processo de acolhimento às mulheres, né? Que são vítimas de câncer, né? E dão o seu recado, né?
6: Sim.
1: E são acolhidas por vocês e principalmente o apoio da questão toda jurídica, medicamentosa que vocês ofertam lá.
6: A Liga não oferece essa questão nem jurídica nem medicamentosa em Rio Grande. Em outras cidades, porque nós temos 87 ligas no estado. Sendo que a diferenciada é a nossa, porque nós trabalhamos com a prevenção. Então essa parte fica com a PECAN, né? Que vem o pós. Nós somos o acolhimento, a prevenção. Então nós disponibilizamos de exames de mamografia, ecografia, transvaginal quando necessário, tem a médica que é ginecologista, também o Papa Nicolau, né, que é muito importante do colo de útero, né, porque a gente fala muito em câncer de mama.
1: Só pra, pegando o teu gancho aqui, só para a comunidade da universidade aqui, ali na DAS estão fazendo todos, faz parte do nosso projeto do Outubro Rosa, todos esses exames preventivos aí para as mulheres, né? A gente ainda está tentando ver a questão do câncer de mama, se a gente consegue fazer as mamografias, mas o Papa Nicolau está disponível ali na Diretoria de Assistência à Saúde aqui da FURG, para toda a comunidade, seja técnico, professor, terceirizados ou alunos.
6: Sim, muito bem. Então nós disponibilizamos, né, desses exames, então tem aquele acolhimento. Muitas vezes também, muitas vezes elas são diagnosticadas ali na Liga, né, vão fazer a sua prevenção ou tem alguma queixa, como tem mulheres que já diagnosticaram

0: exames e tudo, são trabalhos voluntários, são trabalhos gratuitos, como é que funciona?
1: Então, o nosso trabalho é voluntário. Nós somos 7 voluntárias hoje. É bem difícil trabalhar com pouca gente, né? Mas a médica, ela é quase uma voluntária, como eu digo, né? Porque nós pagamos, ela precisa receber também a enfermeira que faz a coleta do Papa Nicolau e uma secretária que nós temos, que ela precisa estar lá o tempo todo, né? Enquanto eu estou aqui, ela está lá trabalhando, atendendo o WhatsApp, tudo, né? Então a gente precisa ter uma funcionária. E as demais nós somos voluntárias.
0: E como é que o pessoal faz para participar? Eu entro em contato com vocês como? De que maneira?
1: Para participar de quê?
2: Faz para se associar.
1: Pode entrar em contato pelo WhatsApp, porque isso aí agilizou muito o trabalho e para as pessoas também que vivem no corre-corre do dia a dia, né? Facilitou muito. Então, entra em contato pelo WhatsApp 5330450001.
0: Repete para nós, por favor.
1: 5330450001. Esse é o WhatsApp da Liga Feminina.
0: E aí o pessoal vai lá e se associa, tem um valor para pagar? Como é que funciona?
1: Esse nós trabalhamos de duas formas, com sócias e com mulheres carentes do Bolsa Família. Elas precisam estar dentro de um valor, né? Que fique adequado.
0: Sim.
1: E vai ser feita uma análise, mas a chance, sim, é de 100%, né? Vamos dizer 99%. Então, e as sócias? As sócias, elas pagam uma mensalidade de R$25. No momento que se associa, elas pagam 3 mensalidades, pagam R$75 hoje, né? Quando aumenta, sempre no mês de janeiro, e aumenta de R$2 a R$3, não passa disso. E é só para manter a instituição, né? E também na colaboração desses exames, por que que a Liga consegue oferecer exames mais baratos? Porque nós temos parcerias com clínicas renomadas na cidade. Nós disponibilizamos, então, a mamografia e o Papa Nicolau, R$75 cada uma. Sendo que agora, no mês de outubro, nós estamos com uma promoção de mamografia por R$50.
0: Que maravilha isso, hein?
1: R$50. Qualquer pessoa pode se associar na Liga e se beneficiar, né? Uma consulta gratuita.
3: Não necessariamente se beneficiar, mas fazer o seu papel social, né? Que isso é muito importante.
1: Muito, muito, né? Importante.
3: Você aceita associações de homens?
1: Claro. Semana passada nós tivemos um casal lá. A senhora e o senhor aposentados foram se associar, quinta-feira passada, foram se associar somente para colaborar com a Liga.
0: Que legal.
1: Porque é aquela coisa, né? Um vai conversando aqui, então a gente sempre pergunta como é que chegou aqui, né? Porque muita gente, os jovens não conhecem a Liga. E aí, então, um vai passando por outro. Ah, eu soube no salão, eu soube no Pilates, eu soube aqui. Então, isso é muito importante também, a gente saber de onde elas vieram, né? Pra chegar até nós.
0: E onde é a sede da Liga hoje?
1: A sede da Liga é na Conde de Porto Alegre, 298. O ponto de referência é que fica ao lado da Banda Rossini, que é muito conhecida na cidade também, né?
0: E ao lado de uma loja maçônica também.
1: Também,
0: né? Exatamente. Ah, isso mesmo, eu sei onde é que é. Então tá, pessoal que tiver a fim de se associar e de usufruir também das benesses que traz a Liga de Combate ao Câncer, é só chegar ali, ou se não, através do WhatsApp, que eu vou pedir para que tu repita várias vezes, porque a gente precisa disso.
1: Não, né? Tem problema. O WhatsApp é 5330450001. Esse WhatsApp vai dar para elas uma prévia do nosso trabalho, de que forma elas vão ser atendidas, né? Temos também o nosso atendimento de segunda a sexta-feira, das 13h30 às 17h. Nós até ficamos lá pela manhã, mas é trabalho interno, né? Que a gente precisa organizar, né? Aquilo que ocorreu durante a tarde. No dia seguinte de manhã, nós estamos lá para fazer isso.
0: Um trabalho muito importante, Everton.
3: Isso aí. E a PECAN, como é que funciona para se associar também?
4: A PECAN, na verdade, nós temos os contribuintes, isso, né? Que eles podem também, através do telefone da PECAN, ou procurar através das páginas da PECAN, né? Tanto no Instagram, o APECANRS, que contempla todas as unidades do estado e a pessoa pode acompanhar todas as nossas atividades e pode ser um contribuinte que pode fazer por Pix, pode receber um mensageiro em casa, várias formas de poder contribuir e que é muito importante, né, Marani e Fernanda, porque é o que mantém.
3: É o que mantém.
4: Então,
3: é o que mantém.
4: Nós somos entidades sociais e que se sustentam e conseguem executar

0: toda essa rede de acolhimento a essas pessoas que estão enfrentando ou que ainda estão buscando o diagnóstico, e que se não fosse a contribuição das sociedades, das empresas, de ações como essa da Corrida do Batom, são entidades que não poderiam estar existindo, porque a PECAM, nós temos um prédio alugado, né? Então é um aluguel que chega quase a 7 mil reais para poder manter toda essa estrutura. Então a gente precisa, às vezes não entra contribuição, a gente está ali no teto para poder o combustível para o carro estar funcionando, mas a gente não pode deixar de acolher aquele homem, aquela mulher, aquele adolescente que está inscrito, né, na PECAM e está sendo beneficiado com as inúmeras formas. Por isso que toda aquela pessoa que quiser, é diferente, a Marani falou em sócios, nós temos contribuintes, né? Então os valores, não existe um valor fixo, todo valor é bem-vindo. E todas as ações como essa do Roger, como doações de alimentos, às vezes, semana passada a gente recebeu uma doação de televisão, porque os quartos na PECAM recebe a família. Né? Então, a gente costuma até dizer, uma casa de apoio. Na verdade, é um hotel, é uma hospedagem, em que a pessoa fica... Não é para moradia, ela fica de segunda a sexta, mas ela tem aquele conforto com roupa de cama, são colchões. Agora, recentemente, fomos contemplados pelo o projeto da Vara Federal, que foram repostos todos os colchões de boa qualidade. Né? Então, a pessoa precisa... Muitas vezes, quando eles vão embora, o vínculo que se cria, eu posso voltar para pelo menos ver, porque cria amizade, pessoas que não se conheciam. Imagina uma pessoa lá do Chuí acaba conhecendo uma pessoa de Candiota, e dizendo que conheçam, principalmente conheçam aquilo que vocês estão contribuindo.
1: É verdade,
0: né? Como o Everton falou, né? O Everton disse, né? Tem todo esse envolvimento com a Liga, que aí quase centenária, né? Não falta pouco, a PECAM tem 21 anos de atividade, vamos para 22 anos agora em março de 2027, e que conheçam aquilo que vocês querem contribuir. Não é só receber um telefonema, um WhatsApp da PECAM pedindo para ser contribuinte, pedindo para ajudar numa campanha de um suplemento, de uma medicação que a gente vai contribuir para aquela família que não tem recurso e que foi prescrito pelo médico e precisa comprar aquela medicação e não tem como, né? Então conheça, vá até a PECAM na Senador Correia 575, busque a página da PECAM, busque o Panapaná para conhecer exatamente aquilo que você está investindo e que tem o valor. Então vejam, a inscrição da Corrida do Batom vai chegar aonde nem se imagina, né? Nessa inclusão social. E vá até a PECAM, nós trabalhamos de segunda a sexta-feira, segunda abre às 7 horas da manhã e só fecha sexta-feira às 5 horas da tarde. Então vira 24 horas, por isso que o Fernando falou que está sempre aquele movimento. Às vezes o ônibus da Prefeitura do Chuí, também de Santa Vitória da Palmar, está parado, porque tem gente que, ao invés de estar numa recepção do hospital esperando, né, sua consulta terminou, e o ônibus vai embora mais tarde. Ele tem uma refeição, ele tem uma acolhida dentro da PECAM.
2: A PECAM, principalmente, não só para as pessoas que estão passando por essa dificuldade, mas também para os familiares, e agora tu está dizendo, até mesmo os motoristas de ônibus.
0: Isso.
2: E tudo.
0: Então, não só os motoristas, mas aqueles que, eu não estou ficando na PECAM, eu não estou dormindo, a gente chama do perdia, né? Que eu vou passar o dia, porque eu consultei com o meu oncologista às 8 horas da manhã, às 7 horas da manhã, e o meu ônibus vai embora às 6 horas da tarde, e eu fico todo o tempo dentro do hospital? Não, eu vou para a PECAM, consigo participar da oficina de artesanato, consigo participar da oficina de música, daqui a pouco tem um atendimento psicológico, daqui a pouco tem uma dúvida, né? Para aí, eu marquei o meu exame corretamente, isso a gente fala do assessoramento. E estar num lugar seguro, com refeições e que é mantido pela comunidade. Por isso que participe, colabore com as entidades que realmente fazem um trabalho incansável, né? Para pessoas em vulnerabilidade, como a Liga, né? Quantas vezes eu ligo para Marani e daqui a pouco chega, porque assim, ó, como funciona, Fernando? Eu tenho que ir até a unidade básica de saúde. Sim. Então eu tenho uma desconfiança porque a mulher precisa a todo tempo estar cuidando dos seus sinais do corpo, né? Então não, o autoexame, a gente hoje não fala somente do autoexame, porque tem muitas mulheres que não...
1: Não se tocam.
0: E o diagnóstico não é no toque. Ele está lá exatamente na ecografia, na mamografia. Então ela tem que perceber alguns sinais do corpo que alguma coisa está errada. E aí ela tem que procurar a unidade básica, aqueles que têm recurso particular. E aí, a partir do momento que ela procurou e está começando a se desenhar uma possibilidade de um diagnóstico, que a saúde vai fechar ou não, ela procura as entidades sociais, porque ali ela sabe que ela, o que ela falar, ela está sendo entendida, né?
1: É isso mesmo.
0: E aí, a partir do momento que ela está sendo entendida, ela se sente acolhida, porque é diferente de um simples exame. É um exame que vai fazer o rastreamento, mas com uma escuta de pessoas que sabem exatamente que ela não sabe, eu tô perdido, direcionar, indicar, né? Então, essa toda é a importância das entidades sociais.
3: Panapaná sobrevive como?
1: Então, a Panapaná, ela não tem uma sede, né? Não tem uma sede própria ainda.
3: Funciona ali no Regatas, né?
1: Não, ela funciona no iate, por enquanto.
3: No iate.
1: A gente possivelmente deve estar se mudando, né, do iate. A gente tem 2 embarcações, onde o que mantém é a população. É as campanhas que a gente faz, são as doações, né?
3: Patrocínios de
1: empresas que tem, a Tecom que tá nos apoiando.
3: Pode falar,
1: a gente pode.
3: Tem, porque tá. Os patrocinadores de vocês são os nossos patrocinadores.
1: Exatamente, a lavanderia da Screen, se eu for falar a lista aqui de vários empresários, ontem a gente teve lá na rede Mulheres Empreendedoras, falei da Liga, falei da PECAM, porque eu acho que essa é a rede de apoio que tem para o sobrevivente do câncer, né? Ou então para quem tá transitando ou recebendo o seu diagnóstico. A Panapaná, ela trabalha mais ou menos com pós, durante também, porque hoje a gente tem meninas com doenças ativas, posso falar assim, e que estão sobrevivendo, né? Essa é a verdade. Fazendo sua quimioterapia, mas querendo e sendo encaminhada pelo próprio médico para fazer uma atividade física, porque a gente sabe cientificamente que a atividade física, ela muda a cabeça, o corpo, e a quimioterapia, ela vai receber diferente. Mas a gente sabe também que nem todas as mulheres que passam pelo câncer, ela tem essa perspectiva de fazer uma atividade. Às vezes, muitas não podem fazer realmente atividade, mas que busquem um apoio, um acolhimento, uma roda de conversa, pessoas que têm escutas, que falem da mesma língua. A Panapaná, ela é de sobrevivente para sobrevivente, porque eu passei por isso. Então, eu fui beneficiada com atividade física, porque eu não levantava o braço, eu não fechava um sutiã, eu não penteava o cabelo, porque eu tinha essa limitação no braço pela mastectomia que eu fiz. Então, quando a gente busca assim, o que que eu vou fazer com isso?
3: O esporte pode resolver.
1: Foi onde eu vi na internet uma mulher que fazia Muay Thai. E ela fez Muay Thai, eu disse, como é que ela faz Muay Thai? Então, pessoas inspiram pessoas. Então, a gente está aqui, quando eu falo, cada menina, ela inspira. Hoje a gente tem a Cristina está com uma metástase na coluna. E ela tem um sorriso assim, ó, maravilhoso. E ela quer viver. E ela está fazendo a quimio e quer remar. E ela foi autorizada pelo Onco para remar, porque a vida é hoje.
3: A vida não pode deixar pra amanhã, né?
1: Não pode deixar. Não pode. Eu tá em barco. Eu tô há alguns anos sem a doença, graças a Deus, mas a gente tem um acompanhamento a cada. Eu tenho um acompanhamento com o médico a cada 4 meses, 6 meses. Fazendo exames direto. Porque o meu tipo é um tipo agressivo, então qualquer coisa parece que a gente fica sempre assim, alerta, né? Em cada exame, o peito que eu fiz agora tá incomodando. Não, vamos fazer outra. Isso é muito chato.
4: Isso aconteceu comigo semana passada.
1: A Marilê passa por isso, a gente fica conversando.
4: E
1: como
4: ela
1: é que tu tá?
4: Chama, como é que tu
1: como
4: tá?
1: Como é que tu tá? Tapei.
4: Ah, tô fazendo exames, então.
3: Não, bom, o detalhe assim, fica a dica pra todas as mulheres. Aproveitem essas campanhas aí.
1: Porque a campanha é pra quem não tem câncer.
3: Exatamente.
1: A gente tá pra alertar as pessoas que não tiveram.
3: Essas campanhas, elas são feitas justamente pra isso, pra tu tentar diagnosticar precocemente alguma coisa que tu não tens ideia de que tu tens. Isso. Tu não tem nenhuma indicação, tu não tens membro da família, tu não tens nenhum sinal. Mas, cara, tem a campanha ali. Falei, faz. Cara, faz. Tá, dói um pouquinho? Pode ser que dói um pouquinho,
1: não,
3: né?
1: Mas é melhor do que passar pela químio, né?
4: Não é nada.
1: Então,
4: é
1: possível.
3: Então, assim, ó, aproveitem essas campanhas, façam os seus exames, tá? Pra gente não chegar com diagnóstico tardio, porque quando o diagnóstico é tardio, o tratamento é diferente, a medicação é diferente,
4: tudo é diferente.
3: A vida fica diferente.
4: Nós recebemos uma senhora semana passada com 62 anos que ela nunca fez. Nunca fez o CP, nunca. Aí ela sentiu alguma coisa, foi lá no particular, fez. Aí tem o diagnóstico, conseguiu até uma consulta bem rápido na oncologia e precisa de uma biópsia. A Liga consegue, além da prevenção, levar até a biópsia. Porque é o máximo que ela precisa para chegar lá na oncologia, né? Já chega com seus exames adiantados, tá ganhando tempo.
0: Que faz toda a diferença, né?
4: Faz muita diferença. E daí então ela chegou lá e, até por sinal, quem foi a primeira vez foi o marido. E aí quando eu fui, né, ele esteve lá, eu não estava, daí ele voltou, eu conversei com ele. No dia que eu peguei um resultado de um exame de marcadores tumorais meus. E daí estava naquela corrida, né, então eu estava junto, na mesma situação dela. Ontem eu peguei o resultado desse exame, a princípio, né, está dentro da normalidade. Também faço assim como a Fernanda, a cada 6 meses os exames. Então, mês que vem eu vou, né? Deixo passar o outubro e vou para Porto Alegre para fazer o exame, né? Para ter um diagnóstico mais apurado, né? Mas eu ainda tenho a doença. E eu estou sempre correndo atrás, sempre em tratamento.
3: Aí, infelizmente, isso, nosso horário está estourado.
4: Então, busquem sempre a prevenção. É o mais importante, é a prevenção, né? Pra gente aliviar o trabalho, né, de quem já tá nessa luta, né? Uhum. Tanto da APECAM quanto da Panapaná.
2: A gente vai pedir para fazer as considerações finais pro Roger.
3: Antes disso, o Roger tem que informar que
2: corrida, não, exatamente tá
3: corrida.
2: É porque na
3: realidade
2: a gente vai falar com o membro mais feio da mesa agora, que é o Roger. Né?
4: O Roger é o mais feio. Ele é muito esperado, o ano esperado. Todo, né?
5: Pela... É o único mais da mesa. As meninas, a importância delas é fundamental, né, para a sociedade. Rio Grandini, né? Para quem está escutando também de outros lugares, essa importância que tem esses três projetos da nossa comunidade. Mas a Corrida do Batom, como eu coloquei, as inscrições vai até sexta-feira, agora dia 16.
1: Vamos lá, mulherada.
5: Da Corg, isso aí. Nós estamos com dois percursos de 3 km, no caso, para corrida e caminhada. O percurso sai lá do Partagem Shopping, às 10 horas a maratoninha do batonzinho e às 10h30 a corrida das mulherada. Saída pela rua A, dobra no Oswaldo Martinsen, a rua principal do Parque São Pedro, vai até o final da rua do Martinsen, dobra na rua F, retorna novamente pela Oswaldo Martinsen e depois dobra à direita na rua A, que é a direção à chegada no Partagem. A estrutura do evento, além do kit, que é a camiseta, o batom, a medalha, o voucher de R$25 no desconto da gasolina, de R$50 para quem fizer a inscrição. Sorteio do tênis também, corre 5. Nós vamos ter o apoio da Prefeitura Municipal com as secretarias da saúde, envolvendo serviços prestados no dia. Também o percurso sinalizado com os agentes de trânsito, Brigada Militar, Marinha do Brasil, cone em todo o percurso, quilômetro a quilômetro com placas de sinalização, 2 ambulâncias da Unimed e da Prefeitura, água, Raquel, fruta. Então será um grande evento.
1: E as três entidades vão estar lá juntas unidas.
5: Isso,
1: né?
5: Mesmo.
1: Fazendo a festa, celebrando, não é isso, Márcio? Não é isso, Marinho?
4: Isso aí.
2: Estaremos lá. Que legal. A gente vai pedir aí então para as gurias fazerem as considerações finais, né? Porque a gente já está entrando aí, são 8 horas e 46 minutos. E daqui a pouco a gente já vai estar passando direto para o paralelo 30, né? Então, assim, ó, vou pedir para a Márcia, para a Marani e também para a Fernanda fazerem suas considerações e os seus devidos convites, né?
0: É isso aí. A gente precisa muito que você que está tocada aí por toda essa entrevista, que faça sua inscrição, né? Que participe da Corrida do Batom. Ainda tem vagas e principalmente assim, ó, é agora. a tua inscrição vai fazer toda uma diferença para ti e para todas essas entidades. E dizer que a PECAM está ali na Senador Correia 575-3201-4504, é o nosso WhatsApp, 3201-4504, e acompanhe as nossas redes sociais no APECAM RS no Instagram e a nossa página para acompanhar todo o trabalho que a APECAM faz o ano inteiro para a cidade de Rio Grande e para as outras unidades no estado do Rio Grande do Sul. Muito obrigada pela oportunidade.
2: Então, Maraninha, agora é contigo.
4: Então, a minha sugestão, né, é que participem, façam a sua inscrição, estarão colaborando com instituições bem importantes, né? E a prevenção, não esqueçam, a prevenção não é só no outubro, a prevenção é o ano inteiro, nós estamos lá o ano inteiro também. Então, se cuidem, busquem a prevenção, terão acolhimento e apoiem essa causa.
2: E agora sim a Fernanda. Vamos lá, Fernanda, agora é contigo.
1: Bom, vamos chamar toda a mulherada dessa comunidade para apoiar essas três instituições. Vamos bater a meta aí de 1.700, Roger? 1.700. Vamos chegar a 1.700? Vamos. Se Deus quiser, vamos. Vamos convidar essa mulherada que tá aí, vamos pra rua, vamos colorir a pista de rosa pra mostrar que as mulheres estão se cuidando, estão se prevenindo e dar apoio a essas três instituições. Eu convido a toda a comunidade também pra conhecer a Panapaná, o projeto, ali no Instagram, Panapaná Dragon Boat, e o nosso. O WhatsApp é 53-9120-9534.
2: Que maravilha. Então, assim, ó, nós já estamos encerrando o nosso programa, né? E a gente encerra dizendo que amanhã nós vamos trazer o músico e compositor Leonardo Bucal, é isso?
6: Bucal.
2: E o encerramento diz o seguinte: e assim fechamos a nossa edição de hoje, mas a nossa caminhada juntas continua. Vista a sua camisa rosa, traga a sua energia e venha fazer parte desta onda de saúde, solidariedade e superação na corrida do batom. As inscrições continuam abertas, não deixe para a última hora, garanta a sua vaga, chame as amigas e família e venha correndo ou caminhando, celebrar a vida com a gente. A gente se encontra na linha da largada até, então, o dia da corrida.
1: Bora, né, lá, mulherada, estamos contando com vocês, hein?
2: E assim vamos encerrando mais uma edição do Primeira Página através das ondas da FURG FM 106,7
3: MHz.
2: Então tá, até amanhã.
1: 7:10. É que amanhã muda o horário de novo, por causa da campanha política.
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0: 9:34, tá começando por aqui mais um programa do Paralelo 30 na FURG FM 106,7. Eu sou Rafael Viana e a gente vai juntos até as 11 horas da manhã por aqui com muito informe, notícia, música. Vamos embora. Temperatura em Rio Grande neste momento 21 graus. Tá? Aí com esse tempo nublado, tivemos aí tempestade, né? Forte aí durante a madrugada, mas agora no momento aqui estamos sem chuva, né? Estamos sem chuva, com o tempo aí secando neste momento aqui, pelo menos no campus de onde vemos este janelão aqui, estamos somente com o tempo nublado. Comigo hoje por aqui me acompanhando Érica Xavier, minha companheira de bancada, muito bom dia.
1: Bom dia.
0: É isso aí, vamos embora. Érica veio se somar comigo hoje aqui para fazer as notícias e os informes do programa e a gente vai trazendo aí, informando a comunidade junto conosco das principais notícias, não só de Rio Grande, mas também aí do Brasilzão afora, né? Brasil que não nos dá trégua, que não é fácil, e a gente vai neste programa trazendo os informes e as notícias para as pessoas junto conosco. A gente aqui no Paralelo é um programa com apoio cultural fundamental da APTAFURG Sindicato, Sindicato dos Técnicos Administrativos em Educação da Universidade. E a gente tem aqui sempre esse editorial aí guiado pelo nosso sindicato. Vamos embora, Érica?
1: Vamos!
0: Vou trazer aqui então alguns informes da universidade para começar. A FURG promove uma oficina de dança africana pelo projeto Primavera dos Grupos. A Pró-Reitoria de Assuntos Estudantis da universidade, por meio do Serviço de Psicologia Escolar, promove então a oficina de dança africana. A atividade integra o projeto Primavera dos Grupos e a proposta é oferecer à comunidade estudantil um espaço de movimento, aprendizado, expressão e convivência, tendo a dança como possibilidade de aproximação com elementos da identidade e das culturas africanas. A oficina vai ser ministrada pela acadêmica pós-graduanda moçambicana Josefa Joyce Generoso Mungwambe e contará com 3 encontros nas sextas-feiras, nos dias 16, 23 e 30 de outubro. Os encontros acontecem das 4 da tarde até as 6 horas da tarde no prédio da Educação Física aqui no Campus Carreiros da FURG. A atividade é aberta à participação de estudantes interessados que queiram conhecer a proposta, vivenciar a dança como um espaço de expressão, aprendizado e conexão com a identidade africana. Os interessados devem realizar as inscrições por meio do sistema de inscrições da FURG, o SINSC. Então, bem bacana a atividade, a gente convida que as pessoas procurem aí, então se inscrevam, tá? Novamente, as datas dos encontros acontecem nos dias 16, 23 e 30, no prédio da Educação Física, das 4 da tarde às 6 horas da tarde. Vem-te embora, te inscreve pelo SINSC, não perde aí o prazo.

E agora no município, a Secretaria Municipal de Saúde lança MAPA, que facilita acesso às práticas integrativas e complementares em Rio Grande. A Secretaria de Saúde, então, ampliando o acesso da população para essas práticas, teve aí esse lançamento de um mapa de georreferenciamento das unidades da rede municipal que ofertam essa prática. A ferramenta reúne em um único espaço a localização dos serviços que disponibilizam as PICs e facilita a identificação pelos usuários dos locais onde é possível encontrar esse tipo de atendimento. Disponível por meio do Google Maps, o mapa permite consultar a distribuição territorial das unidades. A iniciativa busca aproximar, então, a população das possibilidades de cuidado disponíveis no Sistema Único de Saúde, o SUS, além de dar maior visibilidade a uma política que vem sendo construída e fortalecida em Rio Grande há mais de uma década. A proposta também contribui para que os usuários conheçam as alternativas existentes no seu território e possam buscar informações diretamente nas unidades de saúde sobre as práticas disponíveis e os critérios para participação. Entre as PICs desenvolvidas na rede municipal estão auriculoterapia, acupuntura, yoga, aromaterapia, cromoterapia, meditação, práticas corporais, reiki e fitoterapia, entre outras práticas também. A oferta varia de acordo com a formação e a capacitação dos profissionais que atuam em cada unidade. A política municipal foi instituída em 2013 com a aprovação da Lei Municipal número 7.437, que estabeleceu as práticas integrativas e complementares em saúde no âmbito do SUS em Rio Grande. Desde então, as ações vêm sendo incorporadas gradualmente aos serviços municipais, especialmente na atenção primária à saúde. Além do lançamento da ferramenta de georreferenciamento, a Secretaria Municipal de Saúde recebeu também novos materiais para apoiar as atividades de PICs. Entre os materiais estão óleos essenciais, sementes, cristais, esferas, que poderão ser utilizados conforme a capacitação dos profissionais e as práticas desenvolvidas em cada serviço. Muito bacana, o acesso ao mapa está disponível no link, tá? Que tu encontra no Instagram da Secretaria Municipal de Saúde. Com esse novo mapa aí, a população pode consultar de forma rápida, tá? As unidades que ofertam essas práticas. Tu pode acessar através também de um endereço, tá? Que está disponível na página da prefeitura, um endereço muito comprido aqui, eu não tenho como trazer aqui no ar, mas convido que vocês confiram na página da prefeitura ou faz isso, tá? Acessa o Instagram da Secretaria Municipal de Saúde, tá? SMS Rio Grande, e ali no link que está na bio, tu encontras para tu clicares ali direto e acessar o mapa.

0: Então, Rafinha, olha o que eu trouxe pra nós aqui. Que legal. Matéria do Brasil de Fato. Método cubano de alfabetização. Ensina também o povo a conquistar direitos, afirma a educadora. Senira Beledelli. Explica o programa Sim, Eu Posso. Presente em 30 países e com turmas na periferia de Porto Alegre. Sim, Eu Posso é o nome do programa inovador de alfabetização desenvolvido em Cuba e que hoje está em 30 países, inclusive no Brasil. Iniciado nos anos de 1990, o método recorre à associação entre números e letras e a videoaulas sobre o formato de novelas. São 11 milhões de pessoas já alfabetizadas, principalmente na América Latina e na África. No Brasil, esse número já atinge 100 mil, principalmente no Nordeste. No Rio Grande do Sul, existem turmas atuando na periferia de Porto Alegre. Quem fala sobre essa experiência para o Brasil de Fato é a educadora Senira Beledelli. Ela coordena e ministra a formação de educadores populares em todo o Brasil. Em outubro, parte para a África, onde trabalhará na preparação de educadores na Zâmbia. Nessa entrevista, ela enfatiza a função crucial da alfabetização como uma ferramenta para conhecimentos de direitos por parte dos alunos e para a luta por exigi-los e acessá-los. Lembra que em Cuba, em 61, 2 anos após a Revolução, brigadas de alfabetização se espalharam pela ilha e conseguiram alfabetizar 700 mil pessoas. No entendimento da educadora, não só saber ler e escrever, mas, a partir daí, entender a vida, o país e o mundo ajuda a explicar a capacidade de resistência do povo cubano a mais de 60 anos de bloqueio econômico pelos Estados Unidos. Então fica aí a dica para quem quiser assistir, né, o podcast do Brasil de Fato. Acho que é uma entrevista assim, ó, sensacional, um tema bárbaro, ainda mais aqui no Brasil, que a gente tem praticamente 7% da população ainda vedada do seu direito à alfabetização, né? Isso é uma coisa que eu falo sempre, que a gente precisa ter um olhar um pouco mais atento a isso, né?
1: Com certeza, que importante aí, legal essa reportagem que tu traz, importante, né, a gente ter esses dados aí também. Poderemos esperançar aí, né, aqui no Brasil também, acho que é importante, vamos ver se a gente consegue ainda fazer aí um esperançar nesse sentido com relação à educação por aqui, né. Érica, eu vou trazer aqui uma notícia da cidade que até me preocupou, eu não tinha visto na noite de ontem. Ontem passei muito além, aí, aquém das redes sociais, acabei não vendo notificações, mas a Lagoa dos Patos está acima da cota de inundação. Continua então, tá nesta manhã aqui, agora estou pegando notícia aqui do litorâneo, atualização às 7:15 da manhã. E eles dizem que a Lagoa dos Patos segue acima da cota de inundação nesse dia 8, tá? Conforme a Defesa Civil, o nível estava em 82 centímetros às 6:30 da manhã, acima da cota estabelecida. Então, durante a madrugada, o nível chegou a 96,7 centímetros a 1 hora da manhã, a maior marca registrada no período informado. Tá? As condições de vento também seguem sendo monitoradas. Segundo a Defesa Civil, a direção predominante é nordeste, com rajadas máximas de 61,4 km por hora, registradas agora às 6:45 da manhã. Em relação à chuva, o acumulado foi de 11,8 milímetros. Eu não tinha visto, então a gente está aí com zonas ainda provavelmente com alguns alagamentos. Sempre que sobe pouca coisa, né, a lagoa, a gente já vê alagamento naquelas zonas ali mais costeiras, próximo à Lagoa dos Patos, lá no final da Henrique, da rua da Avenida Portugal, né, a gente ali, Rua Lagoa, acho que sempre tem ali uma zona que é bem baixia, né, e por pouca coisa já alaga. Então, com 90 e poucos centímetros, como teve aí durante a madrugada, com certeza a água deve ter subido por ali. Espero que os moradores aí estejam bem e vamos continuar monitorando por aqui, tá? Não tinha visto, não achei que tivesse sido um volume, também esse volume de água, talvez com vento, né? Acho que a represa que deve ter causado aí um pouco de alagamento, né? Mas não tinha me atualizado ainda. E vamos embora para a primeira música do programa, são 9h45. A gente vai trazendo por aqui um som. Sabe que quando eu tô quando a Deca não vem, né, que tô só eu aqui, é que só eu, né, tô contigo, né, Deca, mas é, que eu tô aqui controlando as coisas, porque a gente mistura nossos estilos musicais, eu e a Deca aqui, né, aquela playlist do Paralelo mesmo é super diversa, né, tem de tudo um pouco, porque a gente vai colocando os gostos diversos nossos ali. Quando os, como é que é, os gatos saem, os ratos tomam conta, né? Aí tu sabe que vai tocar um rock and roll aqui, né, cara, então não tem como eu não abrir o programa de hoje com Led Zeppelin pra gente começar esta manhã.
0: Bem demais.
1: Mas eu vou te convidar pra te escolher um som também depois aí pro próximo bloco, então, que tá comigo aqui, tu vai representando a Deca aí, tu traz o teu gosto.
0: Pode deixar.
1: Vamos com Led Zeppelin agora então, com No Quarter, a gente sai pra um som, fica por aí com a gente, daqui a pouquinho a gente tá de volta.

0: Muito bem, 9:52, Led Zeppelin, a gente tá voltando por aqui no Quarter. A Secretaria de Cultura e Economia Criativa de Rio Grande mantém aí uma programação cultural diversificada, tá? Para os próximos dias, com atrações que incluem música, exposições, atividades literárias. Entre os destaques está o Farol do Rock, que as gurias tiveram aqui com a gente, divulgando, que vai movimentar a Orla de Henrique Pancada no feriado agora, na próxima segunda-feira, no dia 12. Além de duas exposições que seguem abertas ao público. Na segunda-feira 12, então, o Farol do Rock leva rock and roll para a Orla de Henrique Pancada. O evento começa às 15h no palco Bebeco Garcia, em frente à Escola Cipriano. E contará com a participação de diversas bandas, além de gastronomia. A proposta é reunir o público para uma tarde de música, entretenimento, aproveitando também aí o cenário do pôr do sol na orla. Até 18 de outubro, o público também pode visitar a exposição Mitos e Medos, que está aberta desde o dia 3 na Casa de Cultura Francisco Bianchini. A mostra reúne trabalhos de diversos artistas e é acompanhada por diferentes atividades relacionadas ao universo do terror. A visitação ocorre de quinta-feira, começou na quinta-feira, né? E vai até o domingo a 1h da tarde, desculpa, da 1h da tarde até às 5h da tarde, ali na Avenida Rio Grande 186. Outra exposição que permanece disponível é a mostra comemorativa dos 70 anos da banda marcial do Colégio Estadual Lemos Júnior, uma das bandas marciais tradicionais aí de Rio Grande. A exposição pode ser visitada até agora, dia 14, de segunda a sexta-feira, da 1h da tarde até às 18h da tarde, na Galeria de Exposições Permanentes da Fototeca Municipal Ricardo Giovannini, que fica no térreo, tá? No prédio da Prefeitura Municipal. Atividades literárias aí que tiveram novos encontros nessa semana, além da programação cultural, tá? Da Secretaria Municipal de Cultura. Na terça 6, agora, o projeto Historiar, Ler e Bordar realizou mais uma etapa na Livraria Vanguarda, com os encontros das 9:30 da manhã às 14h. A iniciativa combina literatura e bordado e continua recebendo interessados. Mais informações tu pode obter através do Instagram deles, que é @núcleodeliteraturaRG. Ou também diretamente nos locais de encontro. A próxima atividade acontece no dia 20, mesmo horário, tá? E nos mesmos locais. Então, lá na Livraria Vanguarda, das 9:30 da manhã às 14h, no dia 20. Também, deixa eu ver aqui, a gente teve agora na quarta-feira, dia 7, ontem, o Núcleo do Livro, Leitura e Literatura, em parceria com o ILA, FURG, com o programa Socializando a Leitura, e também com a Biblioteca Rio Grandense, realizou o terceiro encontro do Clube do Livro. A atividade teve como tema Papéis Avulsos, de Machado de Assis, uma obra publicada em 1882, com a condução das graduandas Caroline Santos e Esther Muniz. O Clube do Livro integra a programação voltada às obras que foram indicadas para o vestibular da FURG de 2027. Então, os encontros são realizados semanalmente no Espaço Literário Edgar Allan Poe, que fica no segundo piso da Biblioteca Rio Grandense. O próximo será no dia 14, quarta-feira que vem, envolvendo a obra Olhos d'Água, da escritora Conceição Evaristo. Lindíssimo. Informações, lindíssimo, né?
1: Lindíssimo. Nossa, que livro lindo.
0: Maravilhoso, né? Com certeza. Sim.
1: O primeiro conto, assim, eu chorava de soluçar.
0: Olha aí, que relato bacana, hein? Ah, que legal, que legal. Então é isso, gente, não vamos perder, tá? Próxima quarta-feira, então, dia 14, tá aí uma oportunidade, né, de participar desse debate, da discussão ali sobre a obra Olhos d'Água, da escritora Conceição Evaristo. Informações para o próximo encontro e a participação também encontra no perfil do Instagram deles, que é @núcleodeliteraturaRG, como já disse antes, ou preferencialmente no Núcleo de Livro, Leitura e Literatura, que fica no prédio da Biblioteca Rio Grande, em frente ali à Praça Xavier Ferreira. Então tá recheado aí o mês de outubro, né? Com diversas atividades que tu podes participar, de arte, cultura, que bem bacana, tá? Exposições, show de rock, clube de literatura, tem de tudo um pouco. E essa oportunidade de poder, eles já estão no terceiro encontro, né? Mas de poder participar de debates dos livros que são indicações, né? As obras indicadas que estarão presentes na prova, né? Na parte de literatura ali do vestibular aqui da FURG, isso é fantástico, né? Uma baita oportunidade de tu entrar, sim, em contato com as obras, né? Se tu não entrou antes, de tu ouvir outras pessoas discutindo, debatendo o tema, para que tu chegue no vestibular preparado, né? Já chega ali, sim, pronto para fazer.
1: pô, e livros muito bons, né, pro vestibular. Eu tava olhando ali, a maioria eu já li. E eu fiquei pensando assim, os conteúdos, né, o que abordam aqueles livros são, sim, fantásticos, assim, muito bons.
0: Com certeza.
1: Mesmo. Vale a pena serem lidos.
0: Vamos fazer o rápido de intervalo, são 9h58. A gente sai pro intervalo aqui do bloco, troca pro segundo bloco em seguidinha, a gente já retorna. Fica com a gente que tem muito mais informe por aqui, mais música e mais bate-papo. A gente já volta.
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0: Vamos embora, Rádio Agência Nacional, inscritos automáticos no Enem, escolhe em idioma até o dia 18 de outubro, tá? O prazo termina no domingo, sem escolha, a prova será de inglês, é o que informa a Rádio Agência Nacional. Os estudantes inscritos automaticamente no Enem, então, tem até esse próximo dia 18, domingo da semana que vem, para escolher a língua estrangeira da sua prova. Tem que acessar, então, a página do participante do Enem na internet e indicar a opção de preferência. O candidato que não fizer essa escolha dentro do prazo vai ter que fazer a prova de inglês, não será possível alterar, por exemplo, para espanhol depois, é o que informa o INEP, o Instituto Nacional de Estudos e Pesquisas Educacionais. E quem é que são esses candidatos, tá? Essa aí é uma novidade desse ano, do Enem 2026. Todos os alunos que estão concluindo o ensino médio na educação pública foram inscritos automaticamente no Enem. O objetivo dessa medida, segundo o MEC, é aumentar a participação dos estudantes para uso do exame no sistema nacional, né, no sistema de avaliação da educação básica. Com essa novidade, o INEP vai aumentar o número de locais de aplicação das provas, tá, que serão cerca de 10 mil escolas a mais. As provas do Enem serão aplicadas nos dias 8 e 15 de novembro. Lembrando aí que as notas podem ser usadas para acesso ao Sistema de Seleção Unificado SISU e também para o Programa Universidade para Todos, o ProUni. Além disso, os estudantes podem utilizar a nota em processos seletivos relacionados ao FIES, o Fundo de Financiamento Estudantil. Então não perde o prazo, tá? Se tu é estudante ou se tu tens filhos, filhas aí, né, que são estudantes se formando esse ano, que estão inscritos automaticamente, vai lá ver se tu quer fazer a tua prova de inglês ou de espanhol, ver qual é a língua que tu tens mais facilidade, que tu tens mais intimidade e seleciona a tua prova pra tu fazer um Enem bonito aí e vir estudar aqui na FURG junto com a gente.
1: Exato. E agora, pras trabalhadoras e trabalhadores, oposição tenta esvaziar debate sobre fim da 6x1, mas a discussão segue no Senado. Em meio à campanha para o segundo turno das eleições, os debates sobre o fim da escala 6x1 continuaram pelo segundo dia consecutivo, agora na quarta-feira, no Senado Federal. Enquanto o tema torna-se mais presente em uma das campanhas, né? Peraí que me perdi. Enquanto o tema se torna presente...
0: Tá lendo no telefone, telefone pequenininho. É difícil as letrinhas,
1: sim,
0: né?
1: Sim, pá. Sim. E eu tô de óculos. Se torna mais presente em uma das campanhas que cobra a posição do outro candidato, né? Que, por sua vez, foge do tema enquanto articula a oposição e tenta esvaziar a votação. Os debates acontecem após o presidente do Senado definir um calendário pelo rito processual, que prevê 5 dias de debates para iniciar a votação em primeiro turno, o que pode acontecer na próxima semana. As sessões são semipresenciais e contaram na terça, dia 6, com 69 participantes e na quarta, ontem, com 60. A grande maioria são apoiadores do fim da escala, que foi aprovada em votação recorde, 472 votos a favor e 22 contra na Câmara dos Deputados antes das eleições. Na última sessão, apenas o vereador. Perdão. Apenas o senador Oriovisto Guimarães, do Podemos, manifestou-se contra a redução do rito no Senado, mas disse ser favorável ao mérito da PEC. O vice-presidente da Central dos Trabalhadores e Trabalhadoras do Brasil, a CTB, o Bira, que está acompanhando os debates, afirma que um dos candidatos está tentando esvaziar as sessões, mas sem sucesso. E aí a fala dele diz: estou achando que a coisa está andando muito bem. Uhum. Ontem, no caso na terça, apesar da tentativa de um dos candidatos de tentar esvaziar a sessão, ele não foi feliz, avalia o Bira. Quem quiser ler a matéria completa, tá ali no site do Brasil de Fato, que é um dos meus portais de notícias favoritos.
0: Muito bem. Ah, eles estão segurando essa escala 6x1 aí faz horas, né? Isso aí já tá dentro da gaveta do Alcolumbre faz olha, quantos meses, né? E sempre nessa promessa de que vai ser julgado ali na frente e a gente continua nessa expectativa, né? Enquanto isso, quem sofre é a classe trabalhadora que continua trabalhando aí 6 dias por semana em escalas que não são nada humanas, né?
1: Uhum.
0: E a gente tem bastante protesto na Espanha, tá? O governo da Espanha conseguiu aprovar aí agora 21 medidas emergenciais para tentar enfrentar a crise de moradia no país, depois de o parlamento ter rejeitado 2 decretos governamentais para enfrentar o problema na semana passada. Os sindicatos do setor habitacional anunciaram uma greve geral para o dia 11 de novembro. Com a derrubada das propostas, o primeiro-ministro espanhol, Pedro Sánchez, anunciou a antecipação das eleições gerais para novembro desse ano, na tentativa de conseguir mais cadeiras no Congresso e fortalecer o seu mandato. A decisão permitiu a Sánchez implantar as novas regras com o apoio de um órgão parlamentar provisório e reduzido. As medidas entram em vigor temporariamente, mas ainda precisam ser submetidas à aprovação dos parlamentares. As propostas aprovadas, né, incluem limites para valores de aluguel, restrições à compra de imóveis por empresas, né, e proibição temporária de despejos. A decisão tem a ver com a forte pressão popular e os protestos que se espalharam pelo país há 2 semanas. A manifestação que ocorreu em Barcelona nessa última terça-feira, dia 6, e terminou em violência, motivou o governo a tomar uma atitude para conter a crise. Na França e na Bélgica, os protestos estudantis por mais investimentos na educação, que eclodiram, espalharam também, então, na França para o país vizinho, a Bélgica. Na cidade de Liège, os manifestantes bloquearam ruas e houve confronto com a polícia, que utilizou canhões de água para dispersar as pessoas. A exemplo dos alunos franceses, os belgas também reclamam do aumento dos custos, da superlotação das salas de aula e das dificuldades de acesso a materiais de estudo. Na França, esses protestos provocaram a detenção de cerca de 5 mil pessoas, 87% delas menores de idade, de acordo com o Ministério da Justiça francês. Nessa última quarta-feira, dia 7, num protesto em Paris, o prefeito do subúrbio de Saint-Denis foi atingido por gás de pimenta ao proteger os estudantes da ação da polícia. Nos Estados Unidos, Krista Pike, que sobreviveu a uma tentativa de execução por injeção letal no estado do Tennessee, na semana passada, recuperou a consciência e está falando, de acordo com os advogados. Na comunicado, a defesa agradeceu a equipe médica e afirmou que o prognóstico ainda é incerto. Fazendo um giro geral aqui por notícias internacionais. Tu viu essa notícia? Não tinhas visto isso? 2 injeções letais, que lá eles têm pena de morte.
1: Sim, sim, não, isso eu tinha visto, mas ela sobreviveu.
0: Sim, sobreviveu. Terrível isso, cara, que horror, né? Não sei com que sequelas, né? Mas tá aqui, então, o comunicado da defesa, né? Tá dizendo que agradece a equipe médica, tá? Diz que o prognóstico dela ainda é incerto. Tá?
1: Sim.
0: Ela foi condenada à morte, né, há 3 décadas, tá, por homicídio.
1: Sim, sim, sim.
0: Devido a uma participação aí no assassinato de um colega de escola, né? E eles deram 2 injeções letais nela, foi a senhora
1: Não, foi outra moça a vítima também. Eu secretamente escuto aqueles podcasts de true crime.
0: Podcast de true crime. Tá legal.
1: Coisa que eu escuto
0: com isso. Não, isso aqui é terrível, cara. Terrível, imagina,
1: sim,
0: né?
1: Sim.
0: Já é terrível a pena de morte, né? Convenhamos que é completamente desumano, né? Tu simplesmente não tentar socializar, reeducar, né? Ou dar alguma chance de pessoa conseguir aprender com seus erros, por pior que seja o crime, né? A gente quer punição, mas a que custo, né? Também tem que pensar nisso. Mas imagina essa situação, cara, de duas injeções, né? E a pessoa ainda sobreviver, provavelmente com sequelas,
1: é praticamente,
0: cara.
1: Tortura.
0: É uma tortura, exatamente.
1: É tortura.
0: Exatamente.
1: Mas é realmente assim, o crime dela foi muito grave, é um crime bárbaro, é horrível, né? Mas ainda assim, ela tem um histórico de violência também, também é uma vítima da sociedade, né? Quando digo por vítima da sociedade, é porque o Estado falhou com ela várias vezes antes de ela cometer um crime desse porte, né?
0: Com certeza.
1: Mas ainda assim, sou contra a tortura de quem quer que seja.
0: Tá louco, que horror. 10:15. Bora de música?
1: Vamos, por favor.
0: Então vamos de música, a gente volta daqui a pouco, fica com a gente aí. Em seguidinha a gente tá de volta.

0: Vamos ouvir aqui agora um spot da Rádio Agência Nacional, um especial pro Enem 2026, tá? Um professor aí dá dicas pra prova de redação que a gente tem. Falta um mês aí pra primeira rodada de provas do Enem. Então, a gente escuta por aqui este spot e em seguidinho a gente continua.
1: Faltam um mês para a primeira rodada de provas do Enem 2026. O Exame Nacional do Ensino Médio acontece nos dias 8 e 15 de novembro em todo o país. No primeiro domingo, são 5 horas e meia para resolver 90 questões objetivas e fazer a redação, assunto desta primeira reportagem. A prova não cobra grandes temas genéricos, mas um recorte específico delimitado pelos textos motivadores, como explica o professor de redação Renato Júdice.
2: Em 2024, por exemplo, o tema não foi simplesmente o racismo, mas os desafios para a valorização da herança africana no Brasil. Ou seja, um texto que discutisse genericamente o preconceito racial, sem tratar especificamente da herança africana, né, da sua valorização, dos obstáculos envolvidos, ele poderia aproximar-se do assunto, mas não ia responder integralmente ao recorte solicitado.
1: Com os textos, os estudantes dependem menos de informações decoradas para cumprir 5 grandes tarefas, como detalha o professor Júdice.
2: Compreender o recorte exato do tema, defender um ponto de vista, selecionar e organizar argumentos, conectar as ideias com coerência e coesão e, por fim, apresentar uma proposta de intervenção social que respeite os direitos humanos. Repara que essas tarefas correspondem exatamente às 5 competências da matriz de correção. Cada uma delas vale de 0 até 200 pontos, ou seja, a redação ela pode alcançar no máximo 1.000 pontos.
1: Para organizar a redação dissertativa argumentativa, Renato sugere uma estrutura prática de texto.
2: 4 parágrafos. Uma introdução, que apresente o tema, a tese. 2 parágrafos de desenvolvimento, cada um aprofundando uma dimensão diferente do problema. E uma conclusão, uma proposta de intervenção.
1: Esse último parágrafo é o que preocupa alguns candidatos, como a estudante Rebeca Miranda do Nascimento, de 18 anos.
3: O problema da redação do Enem é a conclusão, porque a gente tem que propor uma proposta que resolva o problema, sabe? Então, isso para mim é uma parte que eu tenho dificuldade. Estou procurando modelos de redação nota 900, 900 mais, porque a gente pode adaptar uma conclusão para todos os temas.
1: A proposta de intervenção exige detalhamento, como explica o professor Júdice.
2: Dizer assim, a sociedade precisa mudar, ou então o governo tem que tomar providências. Gente, isso não configura por si só uma proposta consistente. O estudante tem que indicar o que será feito, por quem, por qual meio, com qual finalidade e sempre que possível oferecer um detalhamento, né, que torne essa ação plausível. Ou seja, a redação do Enem ele é um exercício de cidadania intelectual. O estudante precisa ler um problema público, assumir uma posição responsável e demonstrar que consegue transformar diagnóstico em proposição.
1: O professor Júdice menciona alguns dos principais erros dos candidatos.
2: A fuga ou tangenciamento do tema. Na fuga, né, quando o candidato escreve sobre outro assunto, tangenciamento ele aborda apenas parte. Repertório ornamental. O candidato cita Constituição, filósofos, séries, mas apenas para parecer culto, né? A referência aparece, mas não trabalha a favor do argumento. Falta de progressão. O aluno produz parágrafos de desenvolvimento, mas repete a mesma ideia com palavras diferentes neles.
1: Para iniciar a prova, o ideal é usar a estratégia que funcionou nos simulados. O estudante Levi Nasser Mariano já definiu a dele.
4: Normalmente, eu escolho as matérias que eu tenho mais facilidade de fazer. Eu vou meio que selecionar as questões e faço as que eu tenho certeza, sim, que eu tenho uma chance boa de acertar a questão. Tento resolvê-las primeiro e depois que eu acabo essas, eu vou para a redação. Acaba no tempo da redação para fazer a redação com tempo hábil, eu vou para as que eu deixei sobrando da prova para conseguir fazer.
1: O professor Renato Júdice só lembra que o rascunho do texto precisa ser o mais completo possível. Depois é só voltar e passar para a folha definitiva. Ele destaca ainda que a estratégia mais eficiente nesta reta final é estudar em ciclos de produção de textos.
2: planejamento, escrita, correção, reescrita. Uma ou duas redações completas por semana, bem corrigidas e com a reescrita feita, podem produzir muito mais aprendizagem do que muitos textos feitos sem devolutiva.
1: É importante também fazer simulados.
2: Reproduzir o máximo possível as condições reais de tempo, escrita à mão, com 90 questões de linguagem e ciências humanas nas mesmas 5 horas e meia, com pausas e passagem para a folha definitiva. Pessoal, isso faz muita diferença.
1: Uma última dica é ler a cartilha do Enem 2026 da organização do exame, disponível em gov.br/inep. Na próxima reportagem, o assunto é TRI, a teoria de resposta ao item, usada na correção das provas objetivas. Até lá. Com produção de Salete Sobreira e sonoplastia de Jailton Sodré, da Rádio Nacional em Brasília, Oussama El Gauri.
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0: 10h40, a gente escutou aí na volta do intervalo Like a Stone com Audioslave e também Led Zeppelin Over the Hills and Fairway. A gente tá de volta por aqui. PF investiga suspeita de compra de votos em Minas. A Polícia Federal, com apoio da Procuradoria Regional Eleitoral e da Polícia Militar, deflagrou no norte de Minas a Operação Voto Limpo. Os agentes apuram a suspeita de corrupção eleitoral no município de São João das Missões. 2 dias após o fechamento das urnas, foram cumpridos 3 mandados de busca e apreensão, além de buscas pessoais autorizadas pelo Tribunal Regional Eleitoral de Minas Gerais. As medidas ocorrem em imóveis em São João das Missões, mas também na Januária. Foram apreendidos celulares, aproximadamente R$ 80 mil em dinheiro e outros materiais que serão analisados durante a investigação. A apuração começou após informações sobre 2 eventos realizados no dia 3 de outubro, véspera das eleições, com distribuição gratuita de alimentos e bebidas. Segundo a Polícia Federal, os eventos poderiam ter sido usados para eventual cooptação de eleitores e obtenção de votos. A investigação apura, em tese, o crime de oferecer ou receber dinheiro, presentes ou outras vantagens em troca de votos ou para conseguir abstenção. A pena pode chegar de 4 anos de prisão a 4 anos de prisão, além da multa. E ainda falando de Brasil e justiça, o Ministério do Trabalho resgatou 800 pessoas em condições degradantes em canaviais. Mais de 800 trabalhadores foram flagrados em condições degradantes em canaviais de Pernambuco numa fiscalização realizada pelo Ministério do Trabalho e Emprego. Durante a operação, que foi realizada entre os dias 21 e 25 de setembro e divulgada essa semana, a Auditoria Fiscal do Trabalho visitou mais de 70 frentes de trabalho localizadas em cerca de 20 cidades que ficam na zona da Mata Norte e Sul pernambucanas. O estado é o segundo maior produtor de cana-de-açúcar do Nordeste. Entre as cidades fiscalizadas estão Água Preta, Gameleira, Nazaré da Mata, Palmares, Ribeirão e Timbaúba. Foi constatada a ausência de itens necessários para uso durante o corte de cana. Pelo menos 230 trabalhadores estavam sem proteção facial para evitar lesões. Segundo relatos de trabalhadores, eles também não receberam luvas, protetor solar e vários disseram ter ferimentos por uso dos facões utilizados durante o corte. Além disso, não havia água potável para consumo, nem banheiros e espaços apropriados para refeições. Várias irregularidades também foram verificadas nos contratos de trabalho. Pelo menos 166 pessoas não tinham registro do trabalho executado em sua carteira de trabalho e outros 204 ainda estavam sob investigação. A auditoria fiscal apura ainda uma possível fraude relacionada às carteiras que estão assinadas. Os empregadores com irregularidades foram notificados para corrigir os problemas e apresentar documentos. Caso não comprovem os ajustes, poderão ser lavrados autos de infração. As investigações seguem para apurar suspeitas em relação aos contratos trabalhistas. Ainda lembra, aqui a matéria, que entre os canais para denúncia, para relatar casos de condição de trabalho precárias, ilegalidades contratuais e assédio trabalhista, entre outras irregularidades, tu pode utilizar o Disque 100 e a central Alô Trabalho, através do número 158, 158. Outra ferramenta é a plataforma IP de combate ao trabalho escravo infantil, que pode ser acessado através do endereço ip.cit.trabalho.gov.br. Mas é isso aí, cara. Tem que denunciar, diz que sem e Alô Central, Central Alô de Trabalho, no 158. Porque a gente tem muita gente ainda vivendo aí, trabalhando em condições degradantes, E algumas em condições análogas à escravidão. Então, precisamos dessas denúncias, precisamos que isso seja averiguado e essas pessoas sejam salvas dessas condições. E nessa quarta-feira 7, a comissão organizadora da 25ª Mostra de Produção Universitária, a MPU, divulgou a extensão do prazo de inscrição para ouvintes. Agora, os interessados vão ter até o dia 9 de novembro para registrar sua participação, que deve ser feita exclusivamente por meio do site do evento, disponível na página aqui da universidade. A 25ª edição da MPU acontece entre os dias 10 e 13 de novembro, com o tema Inovação e Ciência para Transformar. A mostra reúne trabalhos de diferentes áreas e níveis de formação, contemplando iniciativas de iniciação científica, pós-graduação, ensino, extensão, cultura, inovação inovação, tecnologia e internacionalização. Então, fica atento aos prazos aí, mas que bacana que tu pode participar ainda. Não perde, então, a nossa mostra. A nossa mostra de produção universitária é novamente 10 a 13 de novembro e te inscreve, tá? Para participar como ouvinte até o dia 9, então, de novembro, para tu poder participar aí e frequentar ali nas oficinas, as mostras de trabalhos, que essa é um grande evento da universidade, né? Onde tu reúne a produção acadêmica, científica, de pesquisa, de extensão, né? Tudo que está sendo produzido pela universidade, pelos alunos, graduandos, pós-graduandos, a gente vê nessa mostra, que é aí o grande evento que a gente tem na FURG, né? Todo ano.
1: E tem trabalhos muito bons, assim, fantástico, com temáticas maravilhosas. Dá pra a gente consegue ver, né, o valor da pesquisa na universidade. Sim.
0: Que maravilha.
1: Bem legal. Tem uma notícia curiosa aqui pra nós, do Portal Sul 21, Rafa.
0: Curiosa? Por que ela é curiosa?
1: Curiosa, eu quero ver o que tu vai achar dela.
0: Tá.
1: TRF4 condena Taurus a indenizar voluntários enganados durante enchentes.
0: Tá.
1: 6 pessoas foram levadas a participar da retirada de armas no aeroporto Salgado Filho em maio de 2024 e a indenização total chega a R$300 mil. O Tribunal Regional Federal da 4ª Região, TRF4, condenou a Taurus Armas S.A. a pagar R$50 mil por danos morais a cada um dos 6 integrantes de um grupo que participou da retirada de armas do aeroporto Salgado Filho, em Porto Alegre, durante as enchentes de maio de 2024.
0: Tá.
1: A decisão, tomada nesta terça-feira, dia 3, pela terceira turma, foi unânime. Em primeira instância, a Taurus havia sido condenada a pagar R$10 mil a cada um dos 6 autores. O TRF4 aumentou o valor para R$50 mil, totalizando R$300 mil. A justiça manteve a união fora da condenação. Segundo os autores, eles atuavam voluntariamente no resgate de pessoas durante as enchentes, quando receberam um pedido para participar de uma operação de resgate de crianças. No local, porém, descobriram que a ação tinha como objetivo retirar um carregamento de armas da Taurus que estava no aeroporto.
0: Cara, que canalhas, cara.
1: Os bebezinhos da Taurus.
0: Que canalhas, cara.
1: Os 6 afirmaram que inicialmente se recusaram a participar, mas foram coagidos a permanecer na operação. Segundo o processo, eles retiraram cerca de 156 caixas de material bélico, com peso médio de 60 quilos cada, em meio às áreas alagadas. O relator, desembargador federal Rogério Favreto, acho que é assim que se pronuncia, considerou que a participação do grupo não foi voluntária e que houve coação moral. Para ele, a Taurus usou o apelo à solidariedade dos voluntários que estavam envolvidos no resgate de vítimas das enchentes para proteger os interesses da empresa. O desembargador também entendeu que não houve responsabilidade da União, já que a Polícia Federal atuou na segurança do aeroporto durante a calamidade, sem participação no recrutamento dos voluntários ou na organização da operação. Ao aumentar a indenização, Favreto considerou a gravidade do engano, a situação de coação e a capacidade econômica da fabricante de armas. E aí, que mentiras?
0: Canalhas, que canalhas, cara, que isso, mano.
1: Que absurdo, né?
0: Que absurdo, que canalhas, olha, não tem outra palavra, acho que sim. Essa é a única que descreve mesmo, é chamar de canalhas isso.
1: Que absurdo, que absurdo.
0: Eu tinha passado por essa manchete em algum jornal também, assim, que eu tinha visto acho que ontem, e não tinha aberto a notícia pra ler ainda completa, pra ver o que tinha acontecido. Cara, que canalice.
1: As criancinhas da Taurus.
0: É, exatamente, os bebês deles. Que horror. Ministério da Saúde alerta para risco de retorno do sarampo no Brasil. Tá? Com o avanço do sarampo nos Estados Unidos e em países da América Latina, o Ministério da Saúde reforçou o alerta para o risco do vírus se espalhar aqui no Brasil. Atualmente, aqui no Brasil a gente não tem, tá, casos de transmissão da doença dentro do território. Os Estados Unidos registraram o maior número de casos de sarampo em mais de 35 anos, segundo o Centro de Controle e Prevenção de Doenças. A doença se espalha justamente entre aqueles que não tomam vacina, tá? Mais de 90% dos casos. A Organização Pan-Americana da Saúde alerta que a onda de sarampo já está presente também em países como Peru, Guatemala, México e Canadá. No Brasil, o cenário ainda é outro. Até a semana passada foram registrados 52 casos, todos importados, tá? Vindos de outros países. O estado de São Paulo concentra 41 deles. Também há registros no Rio de Janeiro e no Amazonas. Apesar do aumento, por enquanto, o país continua livre da circulação dessa doença. Vale lembrar que em 2019, o Brasil registrou mais de 20 mil casos de sarampo e perdeu a certificação de eliminação do vírus. Desde 2023, o número de crianças não vacinadas caiu 86%, segundo a Organização Mundial da Saúde. No ano seguinte, o Brasil deixou a lista dos 20 países com maior número de crianças não imunizadas e recuperou o certificado de país livre de sarampo. Nesse ano aconteceram 4 grandes mobilizações para a vacinação. Mais de 3,8 milhões de doses foram aplicadas em São Paulo e 192 mil no Amazonas. As ações também na fronteira com a Colômbia e Peru incluem a busca ativa, investigação de casos suspeitos, coleta de amostras e identificação dos contatos. A estratégia inclui a chamada dose zero para bebês a partir de 6 meses. A dose é chamada zero porque não conta no calendário. Depois, a criança tem que tomar as doses de rotina previstas a partir dos 12 meses de idade. A vacinação oferecida de graça pelo SUS é a principal forma de prevenir a volta do sarampo ao país. E a gente tem visto cada vez mais essa cultura antivacina que vem crescendo, tá? Crescendo isso aí no mundo inteiro, tá? Principalmente nesses setores aí mais negacionistas, tá? Grupos negacionistas, né, que espalham essa política aí antivacina, essa galera do terraplanismo aí. E aí, cara, vacina é pacto social, né? Essa galera não acredita, não quer tomar vacina, acha que vão receber um chip implantado da China, né, por dentro da vacina deles, que eles vão pegar a internet do Elon Musk através de um chip de celular implantado no braço. E aí, não, mas é verdade, porque esse é o discurso que eles fazem, cara, e é um absurdo. E aí sofremos todos nós, né? Sim. Porque quando uma pessoa não se vacina, ela se torna um vetor de transmissão de doença. Ela tá afetando a ela e tá afetando as pessoas ao redor dela, tá? Vizinhos, amigos, parentes, pessoas do bairro e por fim da cidade toda. Então a gente precisa lembrar que vacina é pacto social. Precisamos nos vacinar para evitar justamente que essas doenças que estavam erradicadas retornem.
1: Exatamente.
0: Olha isso.
1: Como
0: durante
1: é que não
0: um dos períodos.
1: Retrocesso,
0: exatamente.
1: Né?
0: Durante um dos períodos mais obscuros que nós tivemos nesse país, tá? Na última década, de movimento de políticas, né, antivacina, foi quando a gente teve a maior quantidade de mortos, tá, pelo Covid-19 aqui, numa pandemia gigantesca. Por falta de vacina.
1: Exatamente.
0: Também tivemos o retorno de doenças, como foi o caso do sarampo aqui. O Brasil perdeu a sua certificação justamente porque, né, começou a ter novamente casos aí de uma doença que já havia sido erradicada. Conseguimos retornar, temos novamente aí a certificação. O Brasil continua, então, agora, né, se mantém livre na população brasileira, né, sem casos importados de sarampo, mas o risco está logo ali na vizinhança, tá? É isso, os Estados Unidos, já vi várias notícias essa semana, está registrando casos altíssimos, como a matéria trouxe, e a gente já vê também na América Latina, em outros locais por aqui ao redor dos nossos vizinhos, os casos surgindo. Uma doença que é facilmente controlada, somente precisa que se sigam, tá, aí o calendário vacinal e que se leve as crianças para fazer as vacinas cedo para não sofrer com esse tipo de coisa. 10:54, a gente tá encerrando por aqui. Vamos sair com uma última música aqui para terminar o programa. Em seguidinha, a gente vai desejando uma boa tarde. Não peguei a tua música, cara. Cadê a tua música? Vai ser.
1: Vai ser a minha?
0: Como é que é o nome da música?
1: Delação premiada da MC Carol, porque eu acho que a gente está vivendo um momento sócio-histórico-político que esta música cabe muito bem.
0: Tá bem, então vamos aí com a MC Carol. A gente sai por aqui, pô, depois que eu quebrei tudo com meus rock and roll, que a Erika vem pra dar aquela subvertida.
1: Com funkzão.
0: Com funk, não tem problema, maravilhoso. É isso aí, Paralelo 30, a gente é bem diverso mesmo, variado, gostamos.
1: Inclusive, eu trouxe essa música na época que eu trabalhava no Paralelo, há 10 anos atrás.
0: Olha aí, sério?
1: Sério. sério.
0: Pô, que legal.
1: Essa, 100% feminista também da MC Carol, Não Foi Cabral da MC Carol.
0: Tá aí, que bacana. Que bom, gostamos. Gostamos justamente de diversidade, gostamos aí de receber novas ideias, e isso é muito bacana. Desejamos uma boa tarde, tá? Um final de manhã e uma boa tarde para quem fica por aqui na programação da emissora. Meio-dia tem FM Café. Vocês continuam aí com Juliana Rodrigues e a gente retorna amanhã ao vivo aqui na emissora, na 106.7, com mais Paralelo 30 para vocês. Valeu, tchau, tchau.

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Isso é Luiz Melodia. Vamos lá.

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0: Boa tarde, começamos mais uma edição do programa FM Café, hoje quinta-feira, dia 8 de outubro, temperatura em Rio Grande de 18 graus, segundo o site da Praticagem da Barra. Agora meio-dia, um minuto, o FM Café tem apoio cultural do Sebo e Livraria Hipocampus, da FAURG, apoiando projetos que impactam positivamente a sociedade, você encontra a FAURG no @faurg.org.br, do 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A apresentação do programa hoje é minha, Juliana Rodrigues, na produção a Erika Xavier, acompanha a Afurg nos nossos canais de comunicação. 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E na tarde de ontem, quarta-feira, 7 de outubro, o Gabinete da Reitoria emitiu a portaria número 174, que dispõe sobre o enquadramento em nível médio e as devidas providências a serem adotadas nos campi Rio Grande, Santa Vitória do Palmar e São Lourenço do Sul para esta quinta-feira, dia 8 de outubro. A decisão considera os dispositivos do Programa Institucional de Avaliação, Prognóstico e Mitigação de Impactos de Eventos Climáticos Extremos, informações do Comitê de Avaliação e Prognóstico de Eventos Extremos e do Centro Interinstitucional de Observação e Previsão de Eventos Extremos e do Instituto Nacional de Meteorologia, além dos alertas emitidos pelas defesas civis dos municípios. Sendo assim, a presencialidade dos expedientes administrativos e acadêmicos será mantida. No entanto, o nível de alerta médio abrange uma série de medidas voltadas à redução dos impactos sobre a comunidade universitária. Entre as providências está a identificação e o mapeamento de estudantes, servidores e trabalhadores terceirizados atingidos por eventos extremos. Para os estudantes atingidos e impossibilitados de participar de atividades presenciais, será assegurada a recomposição do conteúdo e frequência. A medida contempla ainda os estudantes em estágio obrigatório que não tenham condições de se deslocar até os locais de atuação. Nesses casos, os discentes deverão comunicar aos supervisores e à instituição concedente para que as atividades sejam reorganizadas sem prejuízo à avaliação ou à frequência. E oposição quer adiar o debate sobre o fim da escala 6x1. É a notícia que nós vamos ouvir agora.
1: O debate sobre o fim da escala 6x1 seguiu no Senado nesta quarta-feira. Para que a proposta seja votada, é preciso um período de 5 sessões de discussão no plenário da Casa. A desta quarta foi a segunda. O presidente do Senado, Davi Alcolumbre, afirmou que a matéria deve ser votada em primeiro turno já na semana que vem. Uma outra sessão de debate está marcada para esta quinta-feira. O senador Marcelo Castro, do MDB do Piauí, defendeu que a nova escala vai beneficiar os trabalhadores que recebem menores salários.
2: O trabalhador de salário mínimo, esse que está na base da pirâmide econômica, esse é que não tem, não adquiriu, não alcançou ainda esse direito. E é para esse que nós vamos legislar, para que ele possa trabalhar 5 dias na semana, a exemplo do que já ocorre com a imensa maioria dos países do mundo, e para que a pessoa tenha 2 dias de descanso, que são essenciais para a saúde física, para a saúde mental e para a saúde social.
1: Já a oposição diz que vai buscar o adiamento da votação para depois do segundo turno das eleições presidenciais. O senador Rogério Marinho, do PL do Rio Grande do Norte, defendeu que seja cumprido o regimento interno.
3: que a discussão agora é oportunista. Nós não nos negamos a discutir jornada, não nos negamos a discutir esse ou qualquer outro assunto. Então não faz bem ao país se votar um assunto dessa gravidade, dessa importância e com essa repercussão da maneira que está sendo votado. Mas vamos aguardar o processo de discussão e oportunamente vamos nos posicionar. A estratégia é que o regimento seja cumprido, né? Que haja discussão, que haja interstício, que não haja atropelo.
1: A líder do governo, a senadora Tereza Leitão, do PT de Pernambuco, busca assinaturas para acelerar a tramitação da PEC. A proposta de emenda à Constituição para o fim da jornada 6x1 foi aprovada pela Câmara dos Deputados em maio. A matéria prevê que a carga horária máxima de trabalho será de 40 horas semanais, com um período de transição de 14 meses. O texto estabelece 2 dias de repouso por semana, sem redução salarial. A proposta também mantém a jornada de até 8 horas diárias, com possibilidade de compensação de horas e de redução da jornada por acordo ou convenção coletiva de trabalho. Para aprovar a proposta, será preciso o apoio de 49 dos 81 senadores. Da Rádio Nacional em Brasília, Gésio Passos.
0: Agora 7:07 e a pesquisa institucional da Universidade Federal do Rio Grande sobre a inserção curricular da extensão na graduação foi prorrogada. O novo prazo para preenchimento do questionário é o próximo domingo, dia 11 de outubro. A pesquisa é a primeira avaliação institucional da FURG, com foco específico na inserção curricular da extensão e tem como objetivo reunir as percepções de estudantes, docentes, técnicos administrativos em educação, extensionistas e coordenadores de curso sobre como esse processo vem sendo implementado na universidade. Estudantes com currículos implementados a partir de 2023, mesmo que ainda não tenham realizado atividades extensionistas, também integram o público da pesquisa. O acesso ao questionário é feito por meio de um link individual exclusivo, encaminhado para o endereço de e-mail cadastrado no sistema FURG. Caso o participante não localize o e-mail ou não tenha recebido o link, é possível solicitar um novo envio pelo endereço pesquisasdai@furg.br. Para isso, basta informar o nome completo e o número de matrícula ou CIAP. A iniciativa é coordenada pela Comissão Própria de Avaliação e executada pela Diretoria de Avaliação Institucional da Pró-Reitoria de Planejamento e Administração, em parceria com a Pró-Reitoria de Extensão e Cultura e a Pró-Reitoria de Graduação. Agora, 9:09, nós vamos para o primeiro bloco musical do FM Café de hoje.
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0: Agora meio-dia, 17 minutos, e a comissão organizadora da 25ª Mostra da Produção Universitária divulgou a extensão do prazo de inscrições para ouvintes. Agora, os interessados terão até o dia 9 de novembro para registrar sua participação, que deve ser feita exclusivamente por meio do site do evento. A 25ª edição acontece de 10 a 13 de novembro, com o tema Inovação e Ciência para Transformar. A mostra reúne trabalhos de diferentes áreas e níveis de formação, contemplando iniciativas de iniciação científica, pós-graduação, ensino, extensão, cultura, inovação, tecnologia e internacionalização. Criada em 2002, a MPU tem como objetivo divulgar e promover a produção desenvolvida por estudantes de graduação e pós-graduação da FURG e de outras instituições de ensino superior, criando um ambiente de compartilhamento de experiências, metodologias e resultados relacionados ao fazer universitário. E medicamento com energético. Mistura pode trazer riscos à saúde. É a notícia que nós vamos ouvir agora.
1: A mistura de medicamentos controlados com energéticos ganhou a internet nos últimos meses, com vídeos caseiros que atribuem a combinação a uma promessa de energia e alta performance em atividades diárias. A prática, no entanto, é arriscada e pode oferecer riscos à saúde, como taquicardia e elevação da pressão arterial. Pensando nisso, a Agência Nacional de Vigilância Sanitária, a Anvisa, emitiu um comunicado para alertar sobre os perigos dessa mistura. A coordenadora do curso de farmácia da Unifax, Cristiane Metzler, reforça a recomendação da agência e explica como a combinação pode danificar o organismo de quem faz o consumo dela.
2: O energético, ele é uma bebida e ela causa algumas consequências, como, por exemplo, aumento da frequência cardíaca, aumento da pressão arterial, e isso, muitas vezes, associado com outros medicamentos, potencializa essa ação.
1: Cristiane Metzler ainda pontua que o uso de medicamentos deve ser feito sempre com água e destaca como o uso de outros líquidos, como café ou o próprio energético, pode interferir na forma como o remédio vai agir no organismo.
2: Se você usa outros líquidos, como café, refrigerante, energético ou álcool, ocorre uma interação entre esse líquido e o fármaco ali, que pode aumentar a absorção ou diminuir a absorção desses fármacos. Ou seja, se eu tomo com algo que aumente, vai passar mais fármaco para o sangue e eu vou ter um efeito exagerado do medicamento. Então, a gente não pode beber o medicamento com nada, tem que ser com água.
1: Da Rádio Educador FM, diretamente de Salvador, Fred Ribeiro para a Rádio Nacional.
0: Em alusão ao Outubro Verde, mês de conscientização e prevenção da sífilis e da sífilis congênita, o município do Rio Grande, por meio do programa municipal IST-HIV-HV, realizará ações de testagem em diferentes bairros ao longo de outubro e início de novembro. A iniciativa busca ampliar o acesso da população ao diagnóstico, à prevenção e às informações sobre as infecções sexualmente transmissíveis. A testagem é uma importante ferramenta para identificar infecções e possibilitar, quando necessário, o início oportuno do tratamento e acompanhamento pelas equipes de saúde e, no caso das gestantes, o diagnóstico e o tratamento adequados são fundamentais para reduzir os riscos de transmissão da sífilis para o bebê. A unidade móvel estará nos territórios durante a programação do Outubro Verde. Ela percorrerá diferentes regiões do município, permanecendo junto às UBSs e à UBSF para facilitar o acesso da população aos testes e às orientações das equipes de saúde. O cronograma das ações é o seguinte: hoje, dia 8 de outubro, a unidade estará na Barra, amanhã, dia 9, no Cassino, no dia 15, semana que vem, na São Miguel 1, no dia 16, na São Miguel 2, no dia 22 de outubro, no BGV 1, no dia 23, no BGV 2, no dia 29 de outubro, no Parque Marinha, no dia 30 de outubro, na Quinta, e no dia 6 de novembro, na Profilurb. O horário é das 9 da manhã às 4 da tarde. A prevenção da IST envolve o uso de preservativos, a realização periódica de testes e o acompanhamento regular nos serviços de saúde. A identificação de uma infecção permite o encaminhamento para avaliação e tratamento adequados, além da adoção de medidas para reduzir a transmissão. Informação de que houve fraude na votação para presidente é falsa, é a notícia que nós vamos ouvir agora.
3: É falsa a informação que circula nas redes sociais de que houve fraude na votação para presidente e vice-presidente. É falsa a informação que circula nas redes sociais de que houve fraude na votação para presidente e vice-presidente da República no primeiro turno das eleições deste ano. No domingo, a aba de visualização Brasil do painel do Tribunal Superior Eleitoral parou de funcionar de forma inesperada às 7h14 da noite. Por isso, os votos para presidente e vice-presidente da República ficaram parados. A situação foi normalizada um tempo depois, às 8h04. Em nota, o Tribunal Superior Eleitoral atribuiu o episódio a uma contenção no processamento de dados, que travou por cerca de 50 minutos a atualização do placar nacional naquela noite. Segundo a corte, a interrupção na atualização do resultado nacional foi uma falha técnica na etapa de divulgação e não teve efeito sobre a contagem dos votos. A paralisação, portanto, ocorreu apenas no momento da divulgação dos resultados, quando os votos já haviam sido contabilizados. O TSE afirma que a falha ficou restrita ao módulo responsável por apresentar na internet a visualização nacional da disputa presidencial. Os boletins de urna continuaram a ser transmitidos, recebidos, processados e publicados na internet durante o problema, assim como os sistemas de acompanhamento. Com isso, os dados por unidade da federação, segundo o TSE, continuaram sendo publicados sem interrupção. Da Rádio Nacional, no Rio de Janeiro, Solimar Luz.
0: Agora meio-dia, 24 minutos, e o projeto Bem-Estar, Autocuidado e Qualidade de Vida realiza caminhada fotográfica, práticas de fotografia com celular para estudantes de graduação e pós-graduação. Será nos dias 15 e 22 de outubro, das 2h30 às 4h30, com saída do auditório das pró-reitorias do Campus Rio Grande, Unidade Carreiros. A caminhada fotográfica propõe um momento de pausa e bem-estar, utilizando a fotografia como uma forma de estar presente, exercitar o olhar, conectar-se com o ambiente e experimentar novas maneiras de perceber o cotidiano. A atividade será conduzida pela bacharel em Cinema e Animação, Isadora Ebersol, técnica administrativa em Educação da Coordenação de Bem Viver Universitário, da Diretoria de Assistência Estudantil, da Pró-Reitoria de Assuntos Estudantis da Universidade Federal do Rio Grande. Para participar, os interessados devem levar o celular para a realização das fotografias e efetuar a sua inscrição pelo SINSC. Agora, meio-dia, 25 minutos, nós vamos para mais um bloco musical.

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0: Voltamos agora 12:32. 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Na apresentação do programa hoje é minha, Juliana Rodrigues. Na produção, Érica Xavier. 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E a Secretaria da Cultura e Economia Criativa do Rio Grande mantém uma programação cultural diversificada para os próximos dias, com atrações que incluem música, exposições e atividades literárias. Entre os destaques está o Farol do Rock, que movimentará a Orla da Henrique Pancada no feriado da próxima segunda-feira, dia 12 de outubro, além de duas exposições que seguem abertas ao público. Na segunda-feira, dia 12, o Farol do Rock levará rock and roll à Orla da Henrique Pancada. O evento começa às 15h no palco Bebeco Garcia, em frente à Escola Cipriano, e contará com a participação de diversos

0: diversas bandas, além de gastronomia. A proposta é reunir o público por uma tarde de música e entretenimento, aproveitando também o cenário do pôr do sol na orla. Até o dia 18 de outubro, o público também pode visitar a exposição Mitos e Medos, aberta no dia 3 na Casa de Cultura Francisco Bianchini. A mostra reúne trabalhos de diversos artistas e é acompanhada por diferentes atividades relacionadas ao universo do terror. A visitação ocorre de quinta a domingo, da 1 às 5 da tarde, na Avenida Rio Grande, número 186, no Cassino. Outra exposição que permanece disponível é a mostra comemorativa dos 70 anos da banda marcial do Colégio Estadual Lemos Júnior, uma das bandas marciais tradicionais do Rio Grande. A exposição pode ser visitada até o dia 14 de dezembro, de segunda a sexta, da 1 às 6 da tarde, na Galeria de Exposições Permanente da Fototeca Municipal Ricardo Giovannini, no térreo do prédio da Prefeitura. Atividades literárias tiveram novos encontros nessa semana dentro da programação cultural. Na terça-feira, o projeto Historiar, Ler e Bordar realizou mais uma etapa na Livraria Vanguarda, com encontro das 9h30 da manhã e às 2h da tarde. A iniciativa combina literatura, bordado e continua recebendo interessados. Informações podem ser obtidas pelo Instagram, @núcleodeleiturarg, ou diretamente no local dos encontros. A próxima atividade está prevista para o dia 20, no mesmo horário das anteriores, às 9h30 da manhã e às 2 da tarde. Ontem, quarta-feira, o Núcleo do Livro, Leitura e Literatura, em parceria com o ILA, aqui da FURG, Programa Socializando a Leitura, e a Biblioteca Rio-Grandense, realizou o terceiro encontro do Clube do Livro BRG. A atividade teve como tema Papéis Avulsos, de Machado de Assis, obra publicada em 1882, com condução das graduandas Caroline Santos e Esther Muniz. O Clube do Livro integra a programação voltada às obras indicadas para o vestibular da FURG 2027. Os encontros são realizados semanalmente no espaço literário Edgar Allan Poe, no segundo piso da Biblioteca Rio-Grandense. O próximo encontro será na quarta-feira, dia 14 de outubro, envolvendo a obra Olhos d'Água, da escritora Conceição Evaristo. Informações sobre o próximo encontro e participação podem ser obtidas no perfil no Instagram, @núcleodeleiturarg, ou presencialmente no Núcleo de Leitura, no Núcleo de Livro, Leitura e Literatura, que fica no prédio da Biblioteca Rio-Grandense, em frente à Praça Xavier Ferreira. E especial Enem, professor dá dicas para a prova de redação. É a notícia que nós vamos ouvir agora.
1: Faltam um mês para a primeira rodada de provas do Enem 2026. O Exame Nacional do Ensino Médio acontece nos dias 8 e 15 de novembro em todo o país. No primeiro domingo, são 5h30 para resolver 90 questões objetivas e fazer a redação, assunto desta primeira reportagem. A prova não cobra grandes temas genéricos, mas um recorte específico delimitado pelos textos motivadores. Como explica o professor de redação, Renato Júdice.
2: Em 2024, por exemplo, o tema não foi simplesmente o racismo, mas os desafios para a valorização da herança africana no Brasil. Ou seja, um texto que discutisse genericamente o preconceito racial, sem tratar especificamente da herança africana, né, da sua valorização, dos obstáculos envolvidos, ele poderia aproximar-se do assunto, mas não ia responder integralmente ao recorte solicitado.
1: Com os textos, os estudantes dependem menos de informações decoradas para cumprir 5 grandes tarefas, como detalha o professor Júdice.
2: Compreender o recorte exato do tema, defender um ponto de vista, selecionar e organizar argumentos, conectar as ideias com coerência e coesão e, por fim, apresentar uma proposta de intervenção social que respeite os direitos humanos. Repara que essas tarefas correspondem exatamente às 5 competências da matriz de correção. Cada uma delas vale de 0 até 200 pontos, ou seja, a redação ela pode alcançar no máximo 1.000 pontos.
1: Para organizar a redação dissertativa argumentativa, Renato sugere uma estrutura prática de texto.
2: 4 parágrafos. Uma introdução, que apresente o tema, a tese, dois parágrafos de desenvolvimento, cada um aprofundando uma dimensão diferente do problema, e uma conclusão, uma proposta de intervenção.
1: Esse último parágrafo é o que preocupa alguns candidatos, como a estudante Rebeca Miranda do Nascimento, de 18 anos.
3: O problema da redação do Enem é a conclusão, porque a gente tem que propor uma proposta que resolva o problema, sabe? Então isso pra mim é uma parte que eu tenho dificuldade. Estou procurando modelos de redação nota 900, 900 mais, porque a gente pode adaptar uma conclusão para todos os temas.
1: A proposta de intervenção exige detalhamento, como explica o professor Júdice.
2: Dizer assim, a sociedade precisa mudar. Ou então, o governo tem que tomar providências. Gente, isso não configura por si só uma proposta consistente. O estudante tem que indicar o que será feito, por quem, por qual meio, com qual finalidade. E sempre que possível, oferecer um detalhamento, né, que torne essa ação plausível. Ou seja, a redação do Enem, ele é um exercício de cidadania intelectual. O estudante precisa ler um problema público, assumir uma posição responsável e demonstrar que consegue transformar diagnóstico em proposição.
1: O professor Júdice menciona alguns dos principais erros dos candidatos.
2: A fuga ou tangenciamento do tema. Na fuga, né, quando o candidato escreve sobre outro assunto, tangenciamento ele aborda apenas parte. Repertório ornamental. O candidato cita Constituição, filósofos, séries, mas apenas para parecer culto, né? A referência aparece, mas não trabalha a favor do argumento. Falta de progressão. O aluno produz parágrafos de desenvolvimento, mas repete a mesma ideia com palavras diferentes neles.
1: Para iniciar a prova, o ideal é usar a estratégia que funcionou nos simulados. O estudante Levi Nasser Mariano já definiu a dele.
4: Normalmente, eu escolho as matérias que eu tenho mais facilidade de fazer. Eu vou meio que selecionar as questões e faço as que eu tenho certeza, sim, que eu tenho uma chance boa de acertar a questão. Tento resolvê-las primeiro e depois que eu acabo essas, eu vou para a redação. Acaba no tempo da redação para fazer a redação com tempo hábil, eu vou para as que eu deixei sobrando da prova para conseguir fazer.
1: O professor Renato Júdice só lembra que o rascunho do texto precisa ser o mais completo possível. Depois é só voltar e passar para a folha definitiva. Ele destaca ainda que a estratégia mais eficiente nesta reta final é estudar em ciclos de produção de textos.
2: Planejamento, escrita, correção, reescrita. Uma ou duas redações completas por semana, bem corrigidas e com a reescrita feita, podem produzir muito mais aprendizagem do que muitos textos feitos sem devolutiva.
1: É importante também fazer simulados.
2: Reproduzir o máximo possível as condições reais de tempo, escrita à mão, com 90 questões de linguagem e ciências humanas nas mesmas 5 horas e meia, com pausas e passagem para a folha definitiva. Pessoal, isso faz muita diferença.
1: Uma última dica é ler a cartilha do Enem 2026 da organização do exame, disponível em gov.br/inep. Na próxima reportagem, o assunto é TRI, a teoria de resposta ao item, usada na correção das provas objetivas. Até lá. Com produção de Salete Sobreira e sonoplastia de Jailton Sodré, da Rádio Nacional em Brasília, Oussama El Ghauri.
0: Agora é 12:43 e o Grupo de Estudos em Filosofia Emergente da Universidade Federal do Rio Grande convida toda a comunidade interna e externa para participar do grupo de leitura que debaterá a obra Sociedade do Cansaço, do filósofo Bill Shuhan, analisando as relações entre lazer e capitalismo. A atividade faz parte do programa Sociedade do Cansaço, Lazer e Capitalismo, composta por duas atividades conectadas que serão realizadas nos meses de outubro e novembro. O grupo de leitura terá 3 encontros presenciais para a apresentação da obra, leitura e discussão, sempre das 7h30 às 9 da noite, nas terças-feiras, 13, 20 e 27 de outubro, no Campus Rio Grande, Unidade Carreiros da FURG. As inscrições estão abertas até o dia 11 de outubro, próximo domingo, pelo SINSC, e as vagas são limitadas em 40. E agora nós vamos ouvir o Giro Internacional.
5: O governo da Espanha conseguiu aprovar 21 medidas emergenciais para enfrentar a crise de moradia no país, depois de o parlamento ter rejeitado 2 decretos governamentais para enfrentar o problema na semana passada. Os sindicatos do setor habitacional anunciaram uma greve geral para 11 de novembro. Com a derrubada das propostas, o primeiro-ministro espanhol, Pedro Sánchez, anunciou a antecipação das eleições gerais para novembro deste ano, na tentativa de conseguir mais cadeiras no Congresso e fortalecer o seu mandato. Essa decisão permitiu a Sánchez implantar as novas regras com o apoio de um órgão parlamentar provisório reduzido. As medidas entram em vigor temporariamente, mas ainda precisam ser submetidas à aprovação dos parlamentares. As propostas aprovadas incluem limites para os valores de aluguel, restrições à compra de imóveis residenciais por empresas e a proibição temporária de despejos. A decisão tem a ver com a forte pressão popular e os protestos que se espalham pelo país há duas semanas. A manifestação que ocorreu ontem em Barcelona e terminou em violência motivou o governo a tomar uma atitude para conter a crise. Os protestos estudantis por mais investimentos na educação que eclodiram na França se espalharam para o país vizinho, a Bélgica. Na cidade de Liège, os manifestantes bloquearam ruas e houve confronto com a polícia, que utilizou canhões de água para dispersar as pessoas. A exemplo dos alunos franceses, os belgas também reclamam do aumento dos custos, da superlotação das salas de aula e das dificuldades de acesso a materiais de estudo. Na França, esses protestos provocaram a detenção de cerca de 5 mil pessoas, 87% delas menores de idade, de acordo com o Ministério da Justiça francês. Hoje, num protesto em Paris, o prefeito do subúrbio de Saint-Denis foi atingido por gás de pimenta ao proteger os estudantes da ação policial. Nos Estados Unidos, Krista Pike, que sobreviveu a uma tentativa de execução por injeção letal no estado do Tennessee na semana passada, recuperou a consciência e está falando, de acordo com os advogados dela. No comunicado, a defesa agradeceu a equipe médica e afirmou que o prognóstico ainda é incerto. Krista Pike foi condenada à morte há 3 décadas por homicídio, devido à sua participação na tortura e no assassinato de uma colega de escola. Com informações da agência Reuters, da TV Brasil em Brasília, William Martins.
0: E a Prefeitura do Rio Grande, por meio da Secretaria de Município de Desenvolvimento, Inovação, Turismo e Economia do Mar, realiza de 15 a 17 de outubro a 10ª Semana Municipal do Turismo. Com o tema Cultura, História, Experiência e Natureza, a iniciativa reúne atividades voltadas à valorização das potencialidades turísticas do município e à discussão de diferentes perspectivas para o desenvolvimento do setor. A Semana Municipal do Turismo estava inicialmente prevista para ocorrer entre os dias 21 e 27 de setembro. Mas foi suspensa em razão dos acontecimentos climáticos que atingiram a região. Com a nova programação, o evento será realizado em 3 dias, reunindo atividades de diálogo, experiências e roteiros turísticos relacionados à cultura, à história, à natureza e às diferentes possibilidades de desenvolvimento do turismo no Rio Grande. A programação inclui a realização do Turismo em Pauta, mesas redondas sobre turismo rural, agricultura familiar e agroindústrias, economia azul e turismo náutico, além de apresentações culturais e roteiros turísticos, entre eles a rota Caminhos Negros, redescobrindo o Rio Grande, e o roteiro Memórias da Rengantz. As atividades serão realizadas no Salão Nobre da Prefeitura e na Fábrica Rengantz. A participação é aberta ao público mediante inscrição por formulário eletrônico. Algumas atividades possuem informações específicas sobre participação e valores que devem ser consultadas no momento da inscrição. A programação completa está disponível na página da Prefeitura em riogrande.rs.gov.br. E a Prefeitura do Rio Grande realizou na manhã da última segunda-feira, dia 5, a abertura oficial do Outubro Rosa 2026, campanha que neste ano tem como tema A Cidade Abraça a Vida e como lema Cada Cuidado Salva uma História. A iniciativa reúne diferentes setores da administração pública, serviços de saúde, instituições e entidades parceiras em uma programação voltada à prevenção, ao diagnóstico precoce e ao cuidado integral com a saúde das mulheres. Durante a abertura, a secretária de Saúde, Juliana Costa, destacou os avanços obtidos pelo município na organização do acesso aos exames e anunciou novas estratégias para ampliar o rastreamento e a prevenção dos cânceres de mama e de colo de útero. Juliana também ressaltou o início da implantação em Rio Grande do DNA HPV, novo método de rastreamento do câncer de colo de útero adotado pelo Ministério da Saúde. A estratégia começa inicialmente em 4 unidades piloto: UBS Barra, UBS Quintinha, UBS Cidade de Águeda e UBS Aeroporto. Outra medida anunciada durante a abertura foi a chegada ao município da Carreta da Mulher do SESC, que permanecerá em Rio Grande entre 23 de outubro e 12 de dezembro. A unidade móvel deverá ampliar significativamente a oferta de exames, incluindo mamografias, exames citopatológicos e ultrassonografias mamárias, transvaginal e obstétrica. As informações sobre o local de atendimento e o fluxo para o acesso ao serviço serão divulgadas posteriormente. A programação do Outubro Rosa também incorpora a perspectiva da diversidade e da garantia de acesso aos serviços de saúde para todas as mulheres. As ações do Outubro Rosa foram construídas a partir de uma articulação entre a Secretaria Municipal de Saúde, a Secretaria Municipal de Cidadania e Assistência Social, a Universidade Federal do Rio Grande, o Hospital Santa Casa, a Unimed, a Unimagem da Santa Casa, a Coordenadoria dos Direitos Humanos, CREAS, entre outros setores e instituições parceiras. Ao longo de outubro, a UBS e a UBSF estão mobilizadas com rodas de conversa, salas de espera, orientações, busca ativa e atividades de promoção à saúde. Entre os temas previstos estão climatério e menopausa, além de ações relacionadas à prevenção e ao rastreamento dos cânceres de mama e de colo de útero. O município também ampliará a oferta e o agendamento de mamografias. A UBSF, Rita Lobato, Parque Marinha e Profilurb terão horários estendidos durante o período da campanha. No dia 14 de outubro, semana que vem, o bairro Parque Marinha receberá uma atividade integrada à pesagem do Bolsa Família, em parceria com o programa de nutrição, com orientações nutricionais e ação de promoção à saúde. Já no dia 18 de outubro, das 8 da manhã ao meio-dia, o Shopping Partage sediará uma mobilização em parceria com a Corrida do Batom. A programação contará com unidade móvel de exame de mamas, unidade móvel de IST, tenda de práticas integrativas e complementares em saúde, espaço de promoção da saúde e participação de mulheres empreendedoras, além de representantes da Santa Casa, da Unimed, da FURG e da Secretaria. Projeto Panapaná compartilha experiências e enfrentamentos. Depoimentos trouxeram para cerimônia de abertura do Outubro Rosa, a perspectiva de quem vivenciou diretamente a doença e reforçam a importância da informação, do acolhimento e da formação de redes de apoio. O projeto também se apresentou como um espaço aberto para receber e apoiar a comunidade. A programação do Outubro Rosa segue durante todo o mês, fortalecendo a mensagem de que a prevenção e o cuidado precisam fazer parte da rotina. Como parte dessa mobilização, Rio Grande também prepara o Dia D da Saúde Integral, independente do gênero, marcado para o dia 14 de novembro, ampliando as ações de programação da saúde para além do período tradicional da campanha do Outubro Rosa. Agora, 12:53, nós vamos para um bloco musical.

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0: Agora, uma hora e um minuto. 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E hoje, na nossa entrevista, nós vamos conversar sobre a pesquisa, atividade física e renda, aqui conosco nos estúdios, professor Rafael Mesquita Pereira. Boa tarde, professor Rafael, bem-vindo.
1: Boa tarde. Gostaria de agradecer primeiramente pela oportunidade. É um prazer aqui falar sobre ciência, né? Falar sobre o que temos desenvolvido ao longo dos anos aqui no curso de economia e também nas minhas linhas de pesquisa. Então, muito obrigado pela oportunidade.
0: Professor, acho que a gente podia começar contando para os nossos ouvintes e para quem nos acompanha no YouTube, como é que surgiu, né? Como é que começou essa pesquisa que vocês fizeram uma divulgação, acho que no mês passado, se eu não me engano, agosto, por ali, entre final de agosto e início de setembro. Como é que surgiu a motivação para realizar essa pesquisa sobre renda e sobre atividade física e renda?
1: Eu acho que toda pesquisa, ela parte de uma inquietação, né? De uma análise ao redor, né? E todo pesquisador, ele é um caçador de ideias, né? E como eu tenho muitos amigos da área da atividade física, inclusive colegas aqui da FURG, surgiu o assunto, né, sobre essa relação entre atividade física e saúde, né, com o mercado de trabalho. Como é que se relaciona, qual é o perfil, né, como esse comportamento saudável, ele se relaciona com os salários dos trabalhadores. E aí, linkando com a minha área de pesquisa, que é basicamente economia do trabalho, né, aplicação de métodos quantitativos aplicados à economia, né, dentro desse contexto. Então, numa conversa informal...
0: Geralmente é assim.
1: Geralmente é assim, né? Não quis dizer que seria um bar, mas normalmente em bares, né, em bares a criatividade ela aflora ainda mais. E conversando com um colega da área da atividade física, que é mestre em epidemiologia, e vendo o que se tinha na literatura sobre o tema, eu resolvi conversar com ele sobre isso no âmbito da atividade física, né, qual era a percepção. E o que eu vi é que havia uma lacuna importante, especialmente porque todos os trabalhos que se tem na literatura, e na literatura internacional, fazem uma associação positiva, né, entre salários e nível de atividade física. Só que ficou na realidade um questionamento com relação ao que é, como é medida a atividade física. Acho que esse foi o grande ponto. E então esse colega disse, olha, atividade física, esse meu colega, ele é mestre em epidemiologia, né? Então é formado também em educação física, então essa conversa interdisciplinar acabou nos dando essa ideia, né? Essa inquietação. Então, ele me disse, olha, a atividade física ela não é somente atividade física por lazer. A minha mensuração não é só essa, existem outros domínios que devem ser considerados. Então, a partir disso, né, a investigação passa para um segundo estágio para saber se temos informações sobre isso. Então, esse foi o segundo trabalho. E a Pesquisa Nacional de Saúde, desenvolvida pelo Instituto Brasileiro de Geografia e Estatística, né, o IBGE, na última versão, ela tem...
0: A última versão é de 2022, né?
1: 2019. Inclusive, esse ano foi lançada a nova PNS, que vai ser... Já está em processo de elaboração, e acredito que ano que vem ela vai ser disponibilizada numa nova versão, e temos aí também uma nova agenda de pesquisa a partir dela, né? Daqui a pouco uma atualização desses resultados. Enfim, o grande ponto é... A mensuração dessa relação da atividade física, computando não somente o lazer, mas outros domínios. Uhum. E esses outros domínios são os deslocamentos para o trabalho, né? Da casa para o trabalho, do trabalho para casa. Atividades domésticas, que exigem esforço físico, né? Dentro dos deslocamentos da casa para o trabalho, trabalho para casa, a gente pode computar que pessoas vão a pé para o trabalho, voltam a pé do trabalho, né, para suas casas, ou de bicicleta. E, nesse sentido, elas estão praticando atividade física. Né? Bom, além disso, as atividades domésticas, como eu falei anteriormente, tem algumas atividades laborais que exigem esforço físico. Então, isso também é considerado atividade física. Então, atividade física por lazer, que é essa que a gente tem como a prática... não diria, não dá para dizer prazerosa ou não, mas ela é diferente porque é uma escolha do indivíduo,
0: sim,
1: não uma necessidade.
0: Sim, e aí com um tempo separado, colocando aquilo na rotina daqui a pouco.
1: Exatamente.
0: E não a questão da necessidade do deslocamento, por exemplo.
1: Exatamente, e aí tem um efeito renda muito claro, né? A prática da atividade física por lazer, e por isso que essas relações que a gente vê tanto na literatura nacional quanto na literatura internacional, elas são positivas com salários. Porque existe um efeito renda muito claro que as pessoas, quando praticam por lazer, elas estão fazendo isso fora do trabalho, um relaxamento, uma busca por uma vida mais saudável, enfim, fora do trabalho, fora das necessidades diárias, né, da rotina diária. Então, por outro lado, a gente tem uma outra massa da população que utiliza, que pratica atividade física por necessidade. Tá bem? Então, quando nós realizamos esse cômputo geral e aí a PNS nos forneceu essas informações, nós conseguimos ter essa medida de nível de atividade física mais abrangente, então nós encontramos essa relação negativa com os rendimentos do trabalho.
0: Sim, eu ia perguntar até isso, né? Quando a gente começa uma pesquisa, a gente já tem... Geralmente, a gente tem indícios de como que ela vai ser, assim. A gente tem algumas informações, sim, de como que ela vai ser. E essas informações, elas, depois que vocês realizaram a pesquisa, elas foram as certezas, digamos assim. Na pesquisa não tem certeza, mas as afirmações de vocês, elas foram comprovadas com a pesquisa.
1: Exatamente, as evidências, elas...
0: As evidências.
1: As evidências...
0: Não estava achando a palavra.
1: As evidências acabaram caminhando... a nosso favor, né? Não por um desejo, né? Mas porque de alguma forma não é um resultado legal, né? Porque nós estamos falando de uma questão muito clara de desigualdade de renda, né? De desigualdade social, porque veja, a pessoa que pratica, que se desloca a pé ou de bicicleta para o trabalho, que exerce atividade física ao longo do dia na sua atividade laboral ou que tem, sim, atividades domésticas, vai chegar no final do dia, ela não vai querer praticar uma atividade física por lazer. Não é porque ela não queira, é porque ela está cansada, ela está desgastada, né? E aí o pessoal da atividade da área da educação física tem muitos trabalhos bastante interessantes sobre isso. Inclusive tem um grande amigo aqui da educação física, o professor Alan Knut, que trabalha bastante sobre isso. E trazendo para esse lado da economia, nós conseguimos verificar essa relação negativa com salários. E aí depois, fazendo uma análise por estratos de renda, a gente vê que a proporção maior de pessoas com níveis de atividades físicas maiores estão nos estratos mais baixos de renda, quando nós aumentamos a análise, a abrangência da definição da variável nível de atividade física.
0: E as perspectivas dessa pesquisa, o professor mencionou que possivelmente a gente teremos dados esse ano ou ano que vem, e vocês, essa pesquisa, ela foi dada como concluída ou vocês têm outros estágios, além desse que foi divulgado em final de agosto?
1: Eu acredito que ela seja um projeto piloto, né? É uma primeira pesquisa a partir de uma ideia, de uma construção. Esse projeto, ele foi financiado pelo CNPq. Então, nós tivemos aí esse tempo para elaborar o projeto. Nós já publicamos o artigo numa revista qualificada nacional, né? A Revista Brasileira de Estudos de População. E, basicamente, por provocar. Porque a pesquisa, ela não encerra um assunto, e sim ela provoca mais assuntos, né? Então, acredito que essa pesquisa, ela tocou num ponto em que a própria literatura internacional comenta sobre a necessidade de uma medida mais abrangente, só que a disponibilidade de dados é o grande entrave para isso, né?
0: Sim.
1: Então, como nós conseguimos com as informações da PNS, acredito que novas pesquisas e novas bases de dados, né? Nós temos os dados da epidemiologia lá de Pelotas, que fazem um acompanhamento longitudinal dos mesmos indivíduos ao longo do tempo. Então, e as práticas, né, as atividades saudáveis, né, desses trabalhadores ou desses indivíduos, ao longo do tempo. Então, pode ser que o projeto ele evolua aí com essas novas informações e que a gente consiga aplicar métodos mais robustos e assim também ter evidências mais robustas, né?
0: Os dados que vocês analisaram foram aqui da nossa região, porque o professor Rafael é professor em Santa Vitória do Palmar.
1: Exato.
0: Né? Vocês analisaram os dados, foi da nossa região, foi estadual ou foi nacional?
1: Nacional.
0: Nacional, os dados foram nacionais.
1: Isso, são dados nacionais, nós controlamos aí dentro da pessoal da economia vai me entender um pouco mais, mas a gente tenta controlar essas heterogeneidades regionais para ter uma métrica nacional. Óbvio que estudos mais focalizados, eles têm uma acurácia maior, mas os métodos estatísticos também nos dão essa garantia, essa consistência dessas informações, das evidências mais robustas, né?
0: Porque o senhor estava falando exatamente na heterogeneidade da questão nacional, e eu estava pensando na relação da educação física, que eu li uma matéria esses tempos que indica que as pessoas que moram na região sudeste para cima, norte e nordeste, tendem a praticar mais atividade física por questão do clima, né?
1: Exato.
0: Se pensar em nós aqui, Santa Vitória, Rio Grande, Pelotas...
1: Então, essa foi uma conversa que eu tive na praia com um colega. Porque eu me lembro, alguns anos atrás, em Santa Catarina, nós estávamos discutindo como nós temos uma janela de clima favorável à prática de atividade física na rua, muito curta.
0: Uhum.
1: Nós temos poucos meses, então agora é outubro recém, agora nós estamos conseguindo sair.
0: E muito
1: de casa.
0: Pouco, né? Porque nós agora, em função do ciclone, do El Niño, né? Em função dos ciclones, a gente ainda está com um clima que ainda não está grande coisa para as práticas, por exemplo, pós 6 horas da tarde.
1: Exato. Então tem uma série de elementos relacionados. Isso é outra ideia de pesquisa que vamos ver se daqui a pouco a gente consegue motivar.
0: Uhum.
1: Mas é, de fato, a questão do clima, a questão da temperatura média como uma influência no nível da prática de atividade física. O que faz todo sentido, porque é muito fácil a gente praticar atividade física às 6 horas da manhã, no Rio de Janeiro, no Nordeste, em locais onde o calor ele é constante. Aqui na nossa condição é admirável as pessoas.
0: Precisa de muita força de vontade.
1: Exato. Existe. E condições também, né? Condições de locomoção, espaços destinados a isso, né? A prática com segurança, né, de caminhadas, corridas, né, atividades na rua, enfim. Então, temos esses outros elementos e aí os nossos modelos têm que controlar essas heterogeneidades, né, essas características aí que o Brasil é um país continental com vários tipos de clima, né? Então, a medida e um ponto importante é que o que nós fizemos, né, e como esse artigo ele foi avaliado pelos pares, para ser publicado numa revista científica, a parecerista ela foi bem rigorosa, porque o resultado foi diferente do que se tinha na literatura. Então nós precisamos, na época, estimar também somente a relação dos salários com o lazer para o nosso contexto, com a mesma base de dados, para provar. Bom, se nós analisarmos somente lazer e salários, a relação é positiva. Se a gente utiliza a medida mais abrangente, a gente tem uma relação negativa para comprovar. É,
0: sim,
1: como se fosse um teste de robustez do trabalho.
0: Sim. E, professor, o senhor mencionou que vocês tiveram incentivo, né, da FAPER, se eu não me engano.
1: Do CNPq.
0: Do CNPq. Quantas pessoas foram envolvidas nesse trabalho? Acho importante a gente falar também.
1: Então, o projeto ele é realizado... Eu sou coordenador do projeto, tenho o colega que agora ele faz residência na Universidade da Fronteira Sul, em Medicina, professor o Guilherme Vilela, que ele é também mestre em Epidemiologia, então ele nos deu esse suporte na parte de atividade física, e outros dois professores aqui da FURG, professor Cristiano Oliveira e a professora Lívia Triaca,
0: sim,
1: que compõem também o grupo aqui desse projeto, né? São colegas que eu já trabalho há algum tempo, né?
0: Porque é um projeto bem interdisciplinar, né?
1: Exato. Não, e o grande ponto é essa conversa, né? A interdisciplinariedade para a gente, para nós tentarmos entender o que o outro campo pensa sobre isso. Então, nós bebemos muito da água da atividade física para conseguir dar sustentação ao trabalho no âmbito do mercado de trabalho, que aí é a nossa praia. E buscar essa literatura, tanto nacional e internacional, dentro desse contexto também exige, né, um esforço muito grande e um conhecimento também importante para fazer essa conexão de uma forma consistente. Mas acredito que os resultados foram interessantes nesse sentido, para provocar.
0: Sim.
1: Porque aí emergem uma série de discussões a partir desses resultados, né?
0: E esses resultados, eles foram inéditos nacionalmente, né? Esse norte da pesquisa, vocês tinham dados, mas eram internacionais.
1: Os dados nacionais, né? Os dados da PNS são dados nacionais, mas a comparação são com os resultados nacionais e internacionais.
0: Uhum.
1: Então, o ineditismo está em encontrar essa relação diferente do que se tinha. E totalmente conectado. Claro que talvez se nós utilizássemos dados de um país desenvolvido, possivelmente o cenário seria diferente. No caso do Brasil, um país em desenvolvimento, né, com características ainda diferentes desses países que têm indicadores índice de desenvolvimento humano, né, IDH mais elevados, talvez sejam aí resultados diferentes, mas aí fica aí o convite a novos colegas que se disponibilizem, até acesso a dados internacionais seria interessante.
0: E é interessante a gente pensar também como as questões econômicas, elas permeiam toda a nossa vida, né? Toda a nossa vida, toda a nossa rotina, que eu falei para o senhor do trabalho que leva à interdisciplinaridade, mas não dá para pensar de forma desassociada.
1: Não tem como, porque, veja, eu acho que o grande barato dessa pesquisa foi buscar o porquê que nós temos níveis maiores na faixa de renda nas faixas de renda mais baixas. Porque em tese era muito simples, né? E é meio tem sentido, né? Porque o que se pensa assim, em termos de senso comum? Olha, a pessoa que pratica atividade física, ela é mais saudável, ela se sente melhor, então ela vai ter uma relação positiva com os salários. Isso é um fato. Só que as métricas que evidenciavam isso, elas estavam limitadas. Quando a gente expande, olha, nós temos aí uma grande questão. E aí nós também discutimos, a população de baixa renda também gostaria de praticar atividade física por lazer. Mas ela não, o cenário mostra que não está acessível a elas. De forma que se sobreponha as atividades por lazer. Não que a população de baixa renda não pratique.
0: Exato.
1: Mas talvez não na mesma quantidade de minutos que a população de renda mais elevada.
0: Sim, e essa divisão, né? É muito interessante essa divisão do praticar por lazer. Né, essa marcação que a pesquisa faz, que seria só praticar atividade física. A gente está colocando a questão do praticar por lazer, que tem exatamente a ver com a renda.
1: Exatamente. É claramente um efeito renda, até pelo custo de se praticar atividade física, pagamento de uma academia, o pagamento de um serviço personalizado. Hoje em dia é muito caro, ele não é acessível a boa parte da população. Talvez a maior parte, tranquilamente a maior parte.
0: E na parte ali da pesquisa que vocês pegaram os dados, vocês pegaram atividade física por lazer, vocês elencaram essas atividades físicas por lazer? Porque agora o senhor falou em academia, eu fiquei pensando também em outras atividades que daqui que a gente brincar e tal coisa tá na modinha. Até para seguir essas modinhas a gente precisa de uma certa renda.
1: Exatamente. Não, a própria variável, né, de atividade física dentro da PNS, ela tem lá qual tipo de atividade física foi praticada pelo indivíduo. Porque a pesquisa ela é uma pesquisa autorreportada em que uma série de indivíduos são selecionados e são entrevistados e eles informam a partir das suas percepções, a partir das perguntas que são feitas da base de dados, relacionadas à base de dados.
0: Sim, não é informado só atividade física, é especificado qual atividade física.
1: Exatamente. Uhum. Então é especificado qual atividade física pratica por semana com frequência. Musculação, quantos minutos?
0: Uhum.
1: Ah, eu pedalo, quantos minutos? Mas isso é no trabalho ou é fora do trabalho? Tá bem? Então tem toda essa distinção da PNS que é importantíssima para que a gente faça a aplicação e construção da metodologia da pesquisa. Então, toda essa distinção que a PNS nos forneceu é que favoreceu a que os resultados fossem robustos, né, e fossem publicados numa revista A1, né?
0: É importante a gente falar isso, né? Quem tá nos escutando, que é FURG, entende a importância de uma revista 1, entende a importância. Quem tá nos escutando via rádio, que é a comunidade geral, como é que a gente pode dizer? É o Oscar das revistas.
1: Sim. Então, ainda que seja uma revista nacional, uma revista muito bem avaliada, porque para o pessoal que está nos ouvindo, nós temos uma classificação, né, das revistas, dos periódicos, né, dos periódicos científicos. Né, os periódicos científicos são fundamentados na avaliação pelos pares, ou seja, pesquisadores das mesmas áreas avaliam os trabalhos. Então o trabalho ele não é publicado somente para bel prazer do pesquisador, ele precisa passar por uma avaliação, são feitas muitas rodadas de ajustes, de consertos, de adequações, até nós chegarmos no trabalho que definitivamente é publicado. E esses periódicos, eles são avaliados, tem o extrato A e o extrato B. O extrato A vai de A1 a 4, né? E o extrato B também vai de B1 a B4, então quer dizer que o A1 é o nível mais alto, né? Importante, foi muito relevante para o projeto, né?
0: É muito relevante também para conseguir novos financiamentos para o projeto também.
1: Exato. E como somos professores da pós-graduação, né, a nossa corrida ela é anual por uma publicação no extrato A, então não tem descanso. E por um lado, ao mesmo tempo, quando nós conseguimos uma A1, a gente também descansa um pouco. Ó, a contribuição já foi feita esse
0: Estamos
1: ano.
0: Estamos no caminho certo.
1: Estamos no caminho certo. O problema é que nós temos que seguir, né? Não dá para parar.
0: Exatamente. Professor, agora nós vamos para um rápido bloco musical, depois um intervalo, não saia daí.

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0: Agora, 1:33 e nós voltamos com o último bloco do FM Café de hoje. Aqui conosco nos estúdios, professor Rafael Mesquita Pereira, e nós estamos conversando sobre pesquisa, atividade física e renda. E aí falávamos agora no intervalo de salientar um pouquinho, né, a análise dos resultados.
1: É, então, acho que agora o grande ponto é como essa pesquisa vai servir aí de fomento para políticas públicas nesse sentido, porque... É, acho que emergem várias questões. A primeira com relação aos hábitos, né? Aos hábitos saudáveis que estão concentrados, ainda que de forma não intencional, de uma classe social em relação à outra, né? A população de renda mais baixa, o que em tese até então não aparecia nos resultados anteriores. Então, não que se abandone, não que se diga que as pessoas de renda mais baixa não precisem de atendimento, não, é muito, muito pelo contrário. Nós temos possivelmente, e aí uma pesquisa que emergiria é analisar esses marcadores de saúde nessa população de renda mais baixa.
0: Que não foram analisados, né? A pesquisa foi só com relação a...
1: Exato. Exato, né? E como esses comportamentos saudáveis nessa população, eles podem também estar resultando em marcadores de saúde, né? Diferentemente da população que tem uma renda mais elevada, que aparentemente se considerava saudável, né? Só que aí nós estamos identificando aí uma relação um pouco conturbada. Existe uma outra dimensão também da pesquisa que nós não conseguimos abordar, que era com relação ao comportamento sedentário, tá bem? Que é o comportamento sedentário dentro desse contexto, porque os dados da PNS não trazem essas informações. O comportamento sedentário estaria associado ao tempo de tela, à rotina de trabalho, por exemplo, pessoas que passam aí até

0: 8 horas na frente da tela.
1: Sentadas,
0: exatamente. Ainda que pratique atividade física por lazer, elas são consideradas sedentárias.
1: Uhum.
0: Né? Então, para atingir, por exemplo, o nível... A área da saúde classifica em nível de atividade física insuficiente e suficiente. O insuficiente, ele parte de 10 minutos semanais até 149 minutos semanais de atividade física que exigem um certo esforço, né? A partir de 150 minutos semanais, nós temos aí atividade física suficiente. Essa é a classificação que a área da saúde, né, que a área da atividade física nos fornece. Bom, a partir dessas informações, nós conseguimos aí analisar também a questão dos comportamentos saudáveis, que daí faltaria, né, para saber, foi uma variável que nós gostaríamos de ter incluído no trabalho, mas ela não é disponibilizada, ela não foi computada na PNS, que seria o tempo de tela, que daí seria o comportamento sedentário, porque nós temos aí uma dicotomia interessante. Ora, a pessoa pratica atividade física, mas ao mesmo tempo ela é considerada sedentária, né? Então essa relação, então esses perfis, eles se conectam de formas diferentes. Aí nós temos aí uma possibilidade de mais de 3 ou 4 classificações dentro considerando a prática de atividade física, né? Os níveis, né? A partir desses minutos. E ao mesmo tempo, nós tentamos também no trabalho controlar alguns outros hábitos saudáveis que também interferem na prática de atividade física de uma forma também mais abrangente. Por exemplo, o consumo de bebidas alcoólicas.
1: Esses indicadores foram apontados.
0: Foram controlados também. Por quê? Porque eles interferem. Principalmente na prática de atividade física por lazer, existem muitos trabalhos que obviamente relacionam e estão associados, né, à prática de atividade física. A relação com o álcool, com o tabaco, consumos saudáveis, né, a cesta de
1: alimentação.
0: De alimentação saudável, né, frutas, saladas, feijão, arroz,
1: que
0: gorduras.
1: Obviamente está muito relacionado à renda, né, ao poder econômico.
0: Exatamente. Nós criamos 2 indicadores dentro da pesquisa para tentar controlar também esses comportamentos, porque eles influenciam diretamente, né, nas práticas, né, nesses níveis, ou se não influenciam diretamente, eles se relacionam tranquilamente. Então era essencial controlar isso. Nós tentamos controlar de alguma forma, mas ainda há espaço para mais pesquisas e pesquisas mais abrangentes, né? Então, como eu falei anteriormente, uma pesquisa não encerra o assunto, mas sim abre vários outros.
1: A gente pode dizer que para o pesquisador essa é a parte boa, né?
0: Exato.
1: Que a partir de uma pesquisa que foi publicado o artigo, foi publicado os estudos, mas a partir daquela, ela não está encerrada. A partir dela vão surgir outros caminhos para outras investigações, para outras indagações.
0: Exatamente. Por exemplo, tem uma aluna de mestrado que vai iniciar uma pesquisa relacionada com as doenças crônicas e os rendimentos do trabalho, né? Que também está totalmente ligada com a questão da prática de atividade física, porque as doenças crônicas são limitadores.
1: Sim, tem muito a ver com esse dado da PNS sobre o tempo ali de atividade física semanal.
0: Exato.
1: A doença crônica, né? Porque já está comprovado, já tem estudos que comprovam que as pessoas que praticam a atividade física regular, que não são sedentárias, elas têm menos risco de ter doenças crônicas como hipertensão, diabetes.
0: Não, exatamente. Então, de um modo geral, nós estamos falando aqui de política pública, né? De políticas de fomento e de insumos para que políticas públicas focalizadas nesses contextos aí sejam essas informações, essas evidências, elas sejam utilizadas para que as políticas sejam mais assertivas possível, né? Então, enfim, temos aí uma agenda agora com esse trabalho das doenças crônicas. Tem uma outra aluna que também tem a intenção de trabalhar com a questão da depressão e o mercado de trabalho. Tudo isso a PNS ela traz. A PNS ela é muito interessante dentro da área da economia da saúde, também da economia do trabalho, porque traz muitas informações com relação ao estilo de vida dos indivíduos. E não somente dos indivíduos que estão no mercado de trabalho, mas dos indivíduos como um todo. Então nós temos aí uma série de situações que emergem dessa pesquisa da atividade de saúde que a gente pode, enfim, interrelacionar com várias outras áreas, né?
1: E esses alunos são, esses pesquisadores são seus orientandos?
0: É, essas duas orientandas são orientandos do mestrado em economia aplicada.
1: Que é aqui da Unidade Carreiros.
0: Daqui do, isso aqui do, do ICEAC. Então, temos essas duas alunas nesse momento e temos aí a ideia de que esse projeto também prossiga, né, das atividades físicas para a gente analisar esses diferenciais de rendimentos entre quem pratica atividade física a nível insuficiente e suficiente em relação a quem não pratica atividade física. Então, são outras evidências, né, são outras métricas, outras estimativas que emergem aí dessa, desse primeiro trabalho, né?
1: É, exatamente, foi um trabalho pioneiro. E quem está nos escutando ou está nos assistindo e quiser entrar em contato com o trabalho, como é que faz? Qual é o ele está disponibilizado de forma online?
0: Exatamente, ele está disponibilizado na Revista Brasileira de Estudos de População, ela está disponibilizada na minha plataforma de pesquisa, no researchgate.net. Vai procurar meu perfil, Rafael Mesquita Pereira, tem lá todas as minhas pesquisas, e a pesquisa também está lá. Deixa eu pensar outro meio, no LinkedIn também, no meu perfil no LinkedIn também a pesquisa está disponível e estamos disponível também para discutir essa pesquisa e para, se novos colegas tiverem interesse aí de novas pesquisas, estamos sempre à disposição.
1: Colegas da área da saúde, colegas da área da educação física.
0: Todos. A nossa ideia é sempre, atualmente a CAPES, ela fomenta muito a interdisciplinaridade, né?
1: Então, que nós falávamos no bloco anterior.
0: Exatamente. Então, é necessário que a gente trabalhe dessa forma, né? E se adeque também a um contexto que eu acho muito interessante. Acho que as áreas trabalhando de forma independente, elas trazem contribuições, mas elas se limitam muito aos seus campos, né? Quando nós conectamos as áreas, a gente consegue pesquisas muito mais abrangentes, muito mais completas. Então, acho que É importante a gente conversar com as diversas áreas para entender, né? À medida que nós conversamos aqui com o pessoal da atividade física, nós tivemos uma dimensão de coisas que não tínhamos.
1: Uhum.
0: Era muito natural, por exemplo, eu pegar a literatura de economia do trabalho, analisando a atividade física e utilizar uma métrica com atividade física somente por lazer. Seria muito normal. Mas aí, conversando com a outra área e aprendendo com os colegas da outra área, permitiu que o trabalho tomasse um outro rumo e também alcançasse uma outra dimensão, né, dentro da discussão. Né?
1: Professor, acho que eu não perguntei no início do bloco, essa pesquisa é seu mestrado, doutorado? Não, ela não está ali relacionada a uma tese, uma dissertação?
0: Não, isso é um projeto de pesquisa.
1: Não é só, obviamente, mas é um projeto, a gente falando é só, parece que é menos, claro que não. Mas é um projeto de pesquisa que o senhor coordena.
0: Exatamente, um projeto de pesquisa.
1: E que, claro, a partir desse serão associadas dissertações de mestrado
0: A intenção sempre é essa, que a gente consiga aí. Porque os projetos, as instituições de fomento, né, têm lá os editais anuais, né, no caso do CNPq tem o edital universal, em que os grupos de pesquisa submetem projetos, uhum, e recebem aí um financiamento para equipamento permanente, então para estrutura de trabalho. Então a pesquisa também tem esse benefício para o pesquisador, para a gente ter estrutura, ter bons equipamentos, ter... Enfim, passagens aéreas para participar de eventos.
1: O programa ali do ICEAC, vocês têm mestrado, doutorado, só mestrado?
0: Só mestrado em economia aplicada, mas estamos submetendo o projeto para a criação do doutorado. Temos a esperança aí que em breve consigamos trazer essa boa notícia aqui para a comunidade de Rio Grande, da FURG, né, e também do Rio Grande do Sul.
1: E esse projeto de pesquisa, só recuperando os dados para quem pegou o trem andando, né? Quem está nos escutando agora nesse último bloco do FM Café, é um projeto de pesquisa seu, com parceria com o professor da UFPEL e aqui da FURG.
0: Nós temos o professor, nós temos o médico, né, o doutor Guilherme Vilela, que ele atualmente ele faz residência na medicina na Universidade da Fronteira Sul. Como ele tem a formação também em educação física e ele é mestre em epidemiologia, então ele nos ajudou na área da atividade física, né, de nos trazer essas informações aí do campo. E temos a professora Lívia Triaca, que é professora aqui do ICEAC, também do curso de comércio exterior. E o professor Cristiano Oliveira, que é professor aqui do curso de economia e também do mestrado em economia aplicada. Então, o grupo de pesquisa para esse projeto é composto dessa forma. E eu, na coordenação.
1: Sim, é importante a gente falar do grupo de pesquisa, que não é uma pessoa só, são vários professores, e que futuramente se incluirão também alunos, né?
0: Exatamente. A ideia é sempre essa, né? Nós buscamos as... porque os projetos de pesquisa nos dão a oportunidade de conseguirmos também bolsas para mestrandos, para alunos de graduação. Então, sempre tem esse benefício, não somente para o docente, para essa questão de equipamentos e de condições para participar de eventos e, enfim, de publicizar, uhum, né, estar dentro do meio da pesquisa, né, da ciência, mas também de fornecer bolsas de iniciação científica, bolsas de mestrado para os alunos. Então, tem todos esses elementos que compõem, né, um projeto de pesquisa.
1: Então tá, professor, muito obrigada pela sua participação, sua disponibilidade de vir aqui no FM Café hoje, contar um pouquinho da sua pesquisa, né? Desejamos que essa pesquisa colha novos frutos. Acredito que a publicação já era uma das metas de vocês, que foi alcançada, né? E o senhor falou muito bem da importância dessa revista, da importância dessa publicação para o projeto. E aguardamos o curso o doutorado lá no SEAC, para vir contar essa boa nova quando ela chegar. E aguardamos também desdobramentos desse projeto.
0: Muito obrigado, é um prazer enorme falar sobre pesquisa, sobre ciência, falar sobre as nossas pesquisas, né? Como nós falávamos aqui nos bastidores. Eu acho muito importante esse espaço para que não somente eu, mas vários colegas aqui da universidade falem sobre as suas pesquisas, para que a comunidade conheça o que está sendo feito dentro da universidade, porque tem muita coisa boa sendo feita dentro da universidade que não tem, que a comunidade não tem ideia. Uhum. Né? Por acaso, agora eu estive visitando um colega aqui na Oceano e conheci ali o departamento e fiquei muito... fiquei surpreso, assim, de ver a estrutura que se tem dentro da universidade que a comunidade não sabe. Imagina eu, que sou docente da FURG já há 12 anos, não sabia. Né? Então, nós não conseguimos transitar em todos os espaços, claro, que a universidade é muito grande. Então, tem muita
1: pesquisa. E porque os professores precisam fazer pesquisa, ensino e extensão, que às vezes a comunidade desconhece isso também.
0: Exatamente. A sala de aula, que eu sempre falo, é o momento mais legal da semana, porque são apenas poucas horas. O problema é que o que a gente trabalha fora da sala de aula não é visto, né? E estão nas pesquisas, estão nos projetos, estão na questão institucional também, que nós temos, que faz parte da atribuição. Mas, mais uma vez, eu agradeço muito a oportunidade e incentivo muito que novos colegas, que outros colegas sejam convidados aqui também para falar das suas pesquisas nas diversas áreas, para que a comunidade conheça a quantidade de coisas boas, de ciência de alto nível que tem sido feita aqui na universidade.
1: Obrigada, professor Rafael, mais uma vez. A todos uma ótima tarde. Nós voltamos amanhã.

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1: Você tá jogando?
2: Que é um lobo. Nossa, mas as suas são muito legais com as meninas. 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
2: Foi aqui que eu fiz essa daqui. Não, essa eu fiz mesmo.
0: Eu também, fiz aquele dia lá no camarote, não?
2: É, eu lembrei quando eu falei. Lembra que eu acho que ela tava lá, que
0: certeza. Verdade, e a gente fez um ET.

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Pop, rock e reggae brasileiro para continuar o seu dia com música de qualidade.

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0: Fechamos mais um intervalo 106,7 por aqui. Valeu pela sintonia. 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
0: Notas da série Nutrição para a Vida Real, um projeto da Diretoria de Atenção à Saúde, ligado ao programa de qualidade de vida Movimenta a FURG. Combinar proteína e fibra promove mais saciedade, auxilia no controle da glicemia, contribui para a saúde intestinal e ajuda na manutenção da massa muscular. Inclua uma fonte de proteína, complete metade do prato com verduras e legumes e escolha alimentos ricos em fibras. Uma refeição equilibrada ajuda a controlar a fome por mais tempo.

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0: pausa pro Brazuca respirar. Mas relaxa, tem muito som brasileiro ainda vindo por aí. Continua com a gente na 106,7.
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0: Intervalo rápido aqui no Brazuca. Aproveita para preparar aquela bebida que já volta música boa na FURG FM. 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

0: Tchau, tchau. O Brazuca vai ficando por aqui. Leve essas músicas no coração e volta semana que vem para mais som brasileiro de qualidade. 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
1: Vem aí a 25ª Mostra.
6: Em Brasília, 19 horas.

0: Federal que movimentaram o país no dia de hoje.
1: Olá, boa noite.
2: Boa noite para você que nos acompanha em todo o país.
1: Quinta-feira, 8 de outubro de 2026.
2: Vamos aos destaques do dia.
1: Falta um mês para o primeiro dia do Exame Nacional do Ensino Médio.
2: Estudantes de todo o país se preparam para conquistar uma vaga no ensino superior. Luana Kari.
3: Os inscritos devem conferir o local de prova com antecedência e organizar os itens necessários para o exame, como documento oficial com foto e caneta esferográfica preta.
1: Flagrantes de trabalho em condição análoga à escravidão atingem setores como pecuária, construção civil e serviços domésticos.
2: O Ministério do Trabalho e Emprego atualiza cadastro de empregadores autuados no país. Gabriela Noronha.
4: Os 82 registros estão distribuídos por 21 unidades da Federação. Minas Gerais concentra o maior número de ocorrências.
1: Proteção às mulheres.
2: Vítimas de violência doméstica têm direito ao afastamento remunerado do trabalho por até 6 meses.
1: A decisão garante a estabilidade financeira para romper o ciclo de violência. Thaís de Araújo.
5: A mulher afastada não precisa cumprir período de carência. Também não há desconto de contribuição previdenciária e o período é computado como tempo de contribuição para a aposentadoria.
2: Na apresentação da Voz do Brasil, Luciano Seixas e Mariana Júnior.
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2: Mais de 500 trabalhadores foram resgatados em situação de exploração extrema e trabalho análogo à escravidão em 21 estados brasileiros.
1: O Ministério do Trabalho atualizou a chamada Lista Suja, cadastro que reúne empregadores responsabilizados por submeter trabalhadores a condições análogas à escravidão.
2: Nesta nova atualização foram incluídos 82 nomes entre pessoas físicas e empresas. Os casos foram identificados em fiscalizações realizadas entre 2024 e 2026.
4: 82 novos nomes foram incluídos na chamada Lista Suja, cadastro que reúne empregadores flagrados submetendo trabalhadores a condições análogas à escravidão. Desse total, 54 são pessoas físicas e 28 são empresas. A atualização do documento foi publicada pelo Ministério do Trabalho e incluiu casos identificados pela Inspeção do Trabalho entre 2024 e 2026. A coordenadora geral de fiscalização para a erradicação do trabalho análogo ao de escravizado e tráfico de pessoas, Shakti Prates Borella, explica que os registros entram no cadastro somente após o encerramento do processo administrativo, quando existe decisão definitiva pela procedência da autuação.
6: O empregador tem direito à defesa, ele vai fazer sua defesa e tem um julgamento administrativo que vai constatar que de fato aquela infração existiu. Quando não tem mais recurso administrativo, essa empresa vai entrar na lista, vai entrar no cadastro de empregadores.
4: Ainda segundo o cadastro, os 82 registros estão distribuídos por 21 unidades da federação. Minas Gerais concentra o maior número de ocorrências, com 19 casos, seguido pela Bahia com 8. Entre as atividades econômicas com maior número de inclusões nesta atualização estão a criação de bovinos para corte, os serviços domésticos, a produção de carvão vegetal, a produção de café e a construção de edifícios. Os novos casos incluídos no cadastro resultaram no resgate de mais de 500 trabalhadores em situações de exploração e de trabalho análogo à escravidão. A coordenadora Shakti Prates fala sobre a importância da denúncia.
6: Nós temos dois principais canais de denúncia. Um é o sistema IP, que você encontra na internet, e o outro é o Disque 100, que você consegue via telefone. Quem faz a denúncia pode colocar seu nome, seu telefone, porque isso facilita muito para a gente conseguir mais informação e garantir que o Estado chegue a essas pessoas, garantir que essa política de Estado seja executada.
4: As ações de combate ao trabalho análogo à escravidão são coordenadas pela Auditoria Fiscal do Trabalho. As operações contam, em geral, com a participação da Polícia Federal, do Ministério Público do Trabalho, do Ministério Público Federal e da Defensoria Pública da União. Reportagem Gabriela Noronha.
1: Mulheres vítimas de violência doméstica que precisarem deixar o trabalho para se proteger, agora têm direito a um afastamento remunerado por até 6 meses.
2: O governo federal seguiu o parecer da Advocacia Geral da União após o entendimento do Supremo Tribunal Federal sobre a Lei Maria da Penha.
1: A medida não exige tempo mínimo de contribuição e o período de afastamento continua contando para a aposentadoria.
5: Mulheres vítimas de violência doméstica terão direito a afastamento remunerado de até 6 meses mediante determinação judicial. A medida, prevista na Lei Maria da Penha, cumpre decisão do Supremo Tribunal Federal para garantir segurança financeira às mulheres que precisam se afastar do trabalho para preservar a própria integridade e romper o ciclo da violência doméstica. A medida protetiva judicial que determina o afastamento será suficiente para viabilizar o pagamento, como explica a presidente do Instituto Nacional do Seguro Social, o INSS, Ana Cristina Silveira.
7: Então, denunciando e tendo uma medida protetiva do juiz criminal, ela consegue solicitar o benefício pelo aplicativo Meu INSS, pelo 135, ou pessoalmente nas agências do INSS. Ela consegue passar 6 meses longe do trabalho para poder refazer sua vida em outro local, caso necessário.
5: A mulher afastada não precisa cumprir período de carência para receber o benefício. Também não há desconto de contribuição previdenciária sobre o valor recebido e o período é computado como tempo de contribuição para a aposentadoria. A secretária executiva do Ministério das Mulheres, Eutália Barbosa, fala sobre a importância do benefício.
8: A principal função dele é justamente garantir segurança, né? Porque a mulher não tenha que escolher entre a segurança da sua vida e a sua autonomia financeira ou acesso ao seu salário.
5: A presidente do INSS, Ana Cristina Silveira, explica que o órgão também poderá cobrar do agressor, por meio de ação regressiva, os valores pagos à vítima.
7: O parecer determina que vai haver ação regressiva para rever do agressor os valores que foram pagos pela Previdência. Então é uma medida muito positiva, porque além de acolher as mulheres, a gente faz com que os agressores eles paguem pelos seus atos, também financeiramente.
5: Para as mulheres que não são seguradas da Previdência, o benefício tem natureza assistencial. Neste caso, o pagamento será feito pelo Estado, pelo Distrito Federal ou pelo município indicado pelo juiz. Com locução de Thaís de Araújo, reportagem Cleide Lopes.
2: Novas oportunidades para o setor industrial, estratégias de competitividade, inovação e os impactos do acordo Mercosul-União Europeia.
1: O encontro Conexões Produtivas, promovido pela Apex Brasil, a agência brasileira de promoção de exportações e investimentos, mostrou aos empresários a importância da abertura de novos mercados para produtos brasileiros.
2: O evento é voltado para grandes, médias e pequenas indústrias.
9: O Conexões Produtivas apresenta aos estados oportunidades para o desenvolvimento da indústria, com atenção às vocações locais para exportações a partir do acordo Mercosul-União Europeia. Segundo a Apex Brasil, o mercado europeu reúne 27 países, com potencial de alcance de 780 milhões de consumidores. O encontro também debateu a estratégia do Brasil para expandir mercados e fortalecer a indústria diante do novo cenário internacional. O ministro do Desenvolvimento, Indústria, Comércio e Serviços, Márcio Elias Rosa, destacou a importância do país conquistar novos mercados.
10: Buscar a diversificação de mercados significa buscar oportunidades para a nossa atividade industrial comercializar fora do país, né? Para além da questão simplesmente do agronegócio, que já vende muito bem, nós estamos celebrando nesse ano a abertura de mais de 700 novos mercados para o agro, para a pecuária. Agora, para o setor industrial, para a indústria de transformação, para a indústria de manufatura, que é muito relevante, nós devemos buscar diversificação.
9: O evento também discutiu caminhos para ampliar a presença de empresas do Rio de Janeiro no mercado internacional. O presidente da Apex Brasil, Laudemir Miller, destacou o potencial do estado nas exportações.
11: E o estado do Rio de Janeiro tem uma diversificação da indústria muito forte, tem uma indústria de óleo e gás muito forte, tem uma indústria da moda muito forte, uma indústria metal mecânica muito forte, uma indústria automobilística muito forte. A gente está aqui para apoiar o empresário e a empresária do estado do Rio, principalmente os pequenos e os médios empresários, também os grandes.
9: Um levantamento identificou 602 produtos no estado com oportunidades de exportação. produção. Em 2025, o Rio de Janeiro exportou mais de 48 bilhões de dólares para o mundo. Desse total, 20% das exportações do estado foram para a União Europeia. Reportagem Márcia Fernandes.
1: A financiadora de estudos e projetos, a FINEP, lançou a seleção pública do Programa Nacional de Incubadoras Tecnológicas de Cooperativas Populares.
2: Até 14 de janeiro, instituições de pesquisa podem apresentar projetos para desenvolver ou adaptar tecnologias voltadas à economia solidária.
1: As propostas devem ser feitas em parcerias com cooperativas, associações, organizações sociais ou redes de cooperação popular.
12: A chamada pública Proninc 2026 da FINEP, a financiadora de estudos e projetos, disponibiliza até 100 milhões de reais em recursos não reembolsáveis do FNDCT, o Fundo Nacional de Desenvolvimento Científico e Tecnológico. A proposta é transformar conhecimento e inovação em soluções para problemas concretos dos empreendimentos, como explica o secretário nacional de Economia Popular e Solidária, substituto do Ministério do Trabalho, Sérgio Godoy.
13: Tecnologia sociais que apoiam o combate à fome. São essas tecnologias que a gente está buscando.
12: As propostas devem estar diretamente ligadas à economia solidária e ser construídas de forma participativa. O gerente do Departamento de Infraestrutura e Tecnologias Sociais da FINEP, Guilherme Tulli, destaca o caráter obrigatório dessas parcerias.
13: Então precisa ter uma cooperativa, uma associação, uma organização da sociedade civil. Se não houver a inclusão dessas cooperativas populares, o projeto sequer é habilitado.
12: As propostas podem ser enviadas até 14 de janeiro de 2027. As regras completas estão no edital da chamada pública Proninc 2026 no endereço finep.gov.br. Reportagem Pablo Mundi.
2: Chegar na escola, entrar na sala de aula e estudar. Essa é a rotina diária de milhões de estudantes brasileiros.
1: Daqui a um mês, estudantes de todo o país farão a primeira prova do Exame Nacional do Ensino Médio, o Enem.
2: E cruzar os portões da escola onde vão realizar a avaliação pode representar algo bem maior: o passaporte para a entrada no ensino superior.
1: A preparação se intensifica entre os candidatos nessa reta final.
14: Há dois anos, a estudante Isabelle Carvalho se prepara para o Exame Nacional do Ensino Médio. Ela quer fazer medicina e dedica todo o tempo que tem aos estudos, inclusive quando está no transporte público.
15: E às vezes me incomoda um pouco, porque parece que eu tô perdendo tempo no ônibus, aí eu coloco umas videoaulas para rodar, mas é a videoaula que eu já tô acostumada, eu meio que já revejo o conteúdo.
14: Com a condição rara de saúde, o estudante Miqueia José de Almeida Gomes vai buscar uma vaga em medicina. Ele quer ajudar pessoas que vivem em situação semelhante.
16: Eu tenho muito incentivo, não só da minha mãe, dos meus familiares, e também da médica, o qual faz o meu tratamento médico. É aí eu fazer esse curso de medicina, para que eu também possa alcançar outras vidas que possuem a condição rara, que é a trombastenia de Glanzmann.
14: Daqui a um mês, milhões de estudantes como Isabelle e Miqueias realizam a prova do Enem. São dois dias de avaliação, 8 e 15 de novembro. No primeiro domingo, os estudantes respondem a 45 questões de linguagens e códigos e 45 de ciências humanas, além da redação. Já no segundo dia de prova, são 45 questões de ciência da natureza e mais 45 de matemática. Professor de cursinho preparatório há 10 anos, Rubenilson Cerqueira dá dicas para essa reta final.
17: Esteja nesse momento de preparo, fazer muitas questões para poder fixar o conteúdo, mas é importante que tenha um momento de descanso, porque existe um equilíbrio ali entre você ter o conhecimento, mas se não tiver com a mente descansada, você não consegue colocar isso em prática.
14: Até lá, os inscritos devem ficar atentos às orientações oficiais, conferir o local de prova com antecedência e organizar os itens necessários para o exame, como documento oficial com foto e caneta esferográfica preta. Ricardo Cardoso, presidente substituto do INEP, lembra que até o fim do mês, todos os estudantes poderão conferir o cartão de inscrição.
18: Nós teremos na última semana de outubro a divulgação do cartão de confirmação de inscrição. A maioria dos estudantes concluídos escola pública já tiveram acesso, né, vão fazer o Enem na sua própria escola. Mas é importante acessar o sistema de inscrição para você ver com calma, com tranquilidade.
14: O Enem é uma das principais portas de entrada para a educação superior no Brasil. As notas do exame são utilizadas para a seleção de estudantes por meio do SISU e do ProUni e também servem de requisito para o Fundo de Financiamento Estudantil. Para mais informações sobre o exame, o MEC disponibiliza o Guia do Enem, que pode ser acessado em gov.br/MEC. Reportagem Luana Karen.
2: E o Ministério da Educação oferece ferramentas digitais gratuitas para essa preparação. O aplicativo MEC Enem traz simulados e dicas de redação.
1: Tem também o MEC Idiomas para inglês e espanhol. E o MEC Livros com mais de 25 mil obras.
2: E estão abertas as inscrições para a edição do Enem voltada para pessoas privadas de liberdade e jovens que cumprem medidas socioeducativas.
1: As inscrições devem ser feitas de forma exclusiva pelo responsável pedagógico de cada unidade.
2: Caso o participante precise de algum tipo de atendimento especializado, o pedido deve ser feito pelo responsável pedagógico no momento da inscrição.
1: Para mais informações, acesse gov.br/inep.
2: Escolas situadas em fronteiras com outros países podem aderir ao programa Escolas Interculturais.
1: A intenção é promover o enriquecimento linguístico e cultural de estudantes que moram nessas regiões e que convivem com culturas diferentes.
19: O Brasil faz fronteira com 10 nações e as escolas situadas nessas regiões enfrentam desafios relacionados à inclusão, diversidade linguística e integração cultural. E como forma de promover a educação que atende imigrantes e refugiados, o Brasil criou o programa Escolas Interculturais e de Fronteira. A diretora da escola, Silveira Martins, em Santana do Livramento, no Rio Grande do Sul, que faz fronteira com Uruguai, Elisângela Dornelles, fala sobre a experiência com o programa.
20: Os nossos alunos convivem com as duas culturas. A partir disso, nós realizamos visitas às escolas, intercâmbios, encontros, participando de seminários, viagens internacionais, atividades culturais.
19: A iniciativa prevê apoio financeiro para projetos pedagógicos desenvolvidos em cooperação com escolas de países vizinhos. A coordenadora geral da Secretaria de Articulação Intersetorial do Ministério da Educação, Jesuína Leclerc, explica como as escolas podem participar.
21: A partir da indicação dos seus respectivos secretarias de educação, realizaram seu plano de atendimento. A escola passará a receber R$25 mil para poder dar início às suas atividades ou dar continuidade.
19: As cerca de 70 escolas de fronteira interessadas em fazer adesão ao programa devem acessar a página do Ministério da Educação em gov.br/MEC. Reportagem Cleide Lopes.
2: A previsão é que os programas interculturais sejam desenvolvidos a partir de novembro deste ano.
1: Professores e instituições de ensino de todo o país têm até o dia 12 de outubro para se inscreverem na primeira edição do Prêmio Brasil de Ensino de Matemática.
2: O concurso vai premiar até 20 iniciativas que se destacam por melhorar o aprendizado da disciplina nas salas de aula.
22: É a primeira edição do Prêmio Brasil de Ensino de Matemática na Educação Básica. A iniciativa busca valorizar experiências que contribuam para a aprendizagem e para a equidade na educação básica. O diretor-geral do Instituto de Matemática Pura e Aplicada, Marcelo Viana, explica que a premiação deve produzir subsídios técnicos para políticas educacionais.
23: Existem práticas que são realizadas aqui e lá por um professor, uma professora, que são exitosos e indicam caminhos, mas para isso é preciso que esses bons exemplos sejam conhecidos e sejam divulgados.
22: O prêmio vai contemplar duas categorias, docentes e instituições. Sumaia Almeida Ramos é professora de matemática em Petrolina, Pernambuco. Para ela, mais que reconhecimento, o prêmio representa a valorização do trabalho docente.
24: A partir do momento em que eu começo a mostrar que estamos vendo, estamos buscando esses profissionais, isso pode incentivar para outros professores que possivelmente estejam desestimulados a quererem desenvolver projetos também.
22: As propostas selecionadas se integrarão criação um caderno nacional de práticas exitosas, que contribuirá para a disseminação de práticas de referência no ensino de matemática. As inscrições estão abertas até 12 de outubro pelo endereço candidaturas.impa.br. Reportagem Luciana Colares de Holanda.
1: Cultivo de flores é uma atividade que requer cuidado, experiência e atenção às condições climáticas.
2: E um projeto da Universidade Federal de Santa Maria está levando conhecimento científico e capacitação gratuita para quem quer empreender nesse ramo.
1: A iniciativa já alcançou mais de 500 famílias do Rio Grande do Sul. Confira os detalhes no quadro Ciência na Prática.
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3: Transferir conhecimento científico e técnicas de produção para aumentar a sustentabilidade e o lucro no campo. Essa é a missão do projeto Flores para Todos, uma iniciativa da equipe Fenogled do programa de pós-graduação em agronomia da Universidade Federal de Santa Maria, no Rio Grande do Sul.
4: O projeto Flores para Todos, ele tem por objetivo formar novos produtores profissionais de flores. Nós passamos dessa fase de as flores serem uma alternativa e sim uma fonte principal de renda dentro da propriedade.
3: As espécies cultivadas pelo projeto são adaptadas para o plantio a céu aberto durante todo o ano. Isso reduz os custos de produção e aproveita o alto potencial de lucro que o mercado de flores oferece, até mesmo para pequenas propriedades.
4: As flores são parte do setor da horticultura e a principal característica desse setor é uma alta rentabilidade por metro quadrado. E por isso que se encaixa perfeitamente na pequena propriedade, onde às vezes em 30 metros quadrados, a família tira um faturamento muito bom.
3: Além de movimentar o agroturismo, a iniciativa oferece consultoria gratuita que ensina o produtor a vender o seu produto, garantindo renda e reduzindo um problema antigo das comunidades rurais: a permanência da juventude no campo.
4: A gente fornece as sementes ou as batatinhas sem custo e a partir daí dá todas as orientações, desde o plantio até a colheita, pós-colheita e orientação de venda. E isso está fazendo a diferença na sucessão familiar do campo. O jovem só fica atraído se tiver renda e a partir dali ele compra novas sementes, novas batatinhas de alta qualidade genética para dar seguimento de forma independente.
3: Acompanhe os resultados do projeto Flores para Todos na página da Universidade Federal de Santa Maria. E esse foi o Ciência na Prática. Esse episódio contou com a produção de Raquel Mariano e edição de Edinaldo Júnior. E nosso encontro com o saber científico volta na próxima semana. Até lá.
2: Trabalha na educação infantil já pode consultar os livros que poderão chegar às escolas.
1: O guia do Programa Nacional do Livro Didático está disponível e reúne obras para o ensino e materiais de apoio aos professores.
2: Agora, escolas e professores podem se preparar para escolher os livros que vão usar nos próximos anos.
1: O Ministério da Educação divulgou o resultado final da avaliação das obras do PNLD, o Programa Nacional do Livro e do Material Didático para os anos iniciais do ensino fundamental. As obras têm o objetivo de apoiar a formação continuada e o trabalho pedagógico dos professores, principalmente em temas ligados à alfabetização. Elas fazem parte do acervo da Biblioteca do Professor e reúnem produções atualizadas sobre formação docente, além de exemplos de práticas pedagógicas em diferentes contextos. Com a divulgação do resultado final, o processo segue agora para as etapas de aquisição e distribuição, conduzidas pelo FNDE, o Fundo Nacional de Desenvolvimento da Educação. O Programa Nacional do Livro e do Material Didático é responsável pela avaliação, seleção e aquisição de livros e materiais didáticos para as escolas públicas. Após a aquisição dos materiais pelo FNDE, as obras selecionadas poderão ser disponibilizadas aos professores por meio do endereço pnlddigital.fnde.gov.br. Reportagem Talita Albuquerque. E atenção, candidatos do primeiro concurso público nacional unificado.
2: Foi publicada a terceira convocação dos aprovados em lista de espera para vagas temporárias no Ministério do Trabalho e Emprego.
1: Agora, os convocados precisam cumprir a etapa documental e acompanhar a publicação da lista definitiva, prevista para novembro.
2: A documentação deve ser apresentada pela plataforma sougov.br entre 20 e 27 de outubro.
1: O candidato que não apresentar os documentos exigidos no período estabelecido perde os efeitos da convocação.
2: Para mais informações, acesse gov.br/gestão sem o tio.
1: E essas foram as notícias do governo federal.
2: Uma realização da Secretaria de Comunicação Social da Presidência da República.
1: Com produção da empresa Brasil de Comunicação.
2: Fique agora com as notícias do Poder Judiciário e do Congresso Nacional. Boa noite.
1: Boa noite, até amanhã.
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7: STF valida lei do Paraná que amplia gratuidade em estacionamentos para pessoas com deficiência.
8: TSE anula votos recebidos por Antony Garotinho na disputa pelo governo do Rio de Janeiro.
7: Furto de carro com chave na ignição enquanto segurada abre a porta de casa não afasta cobertura securitária.
8: Boa noite, eu sou Marcela Luiza.
7: Eu sou Walter Lima.
8: O Supremo Tribunal Federal decidiu que é constitucional uma lei estadual que amplia a gratuidade em estacionamentos para pessoas com deficiência.
7: A decisão foi tomada na sessão plenária desta quinta-feira. Marta Ferreira.
10: No Paraná, as regras sobre estacionamento para pessoas com deficiência são regulamentadas pela Lei Estadual 18.419 de 2015. E pelas normas de trânsito nacionais. Dispositivos dessa norma asseguram às pessoas com deficiência um período de gratuidade equivalente ao dobro do concedido aos demais usuários. Nos estabelecimentos que não prevêem tempo mínimo gratuito, a norma garante ao menos 30 minutos de gratuidade, a fim de facilitar o deslocamento dessas pessoas. A Associação Brasileira de Shopping Centers entrou com ação no Supremo Tribunal Federal pedindo que a lei seja considerada inconstitucional. A alegação é de violação ao direito de propriedade e aos princípios da livre iniciativa e da livre concorrência. O relator é o ministro Nunes Marques. No voto, ele destacou que a finalidade predominante da lei é promover acessibilidade e inclusão social, matérias de competência legislativa concorrente. No mesmo sentido, votaram os demais ministros. O plenário, então, validou a lei do Paraná, entendendo que a norma promove acessibilidade ao garantir o dobro do período gratuito ou, na ausência de gratuidade, 30 minutos sem cobrança.
8: O Tribunal Superior Eleitoral anulou os votos recebidos por Antony Garotinho na disputa pelo governo do Rio de Janeiro.
7: A decisão, por maioria de 5-2, determinou a retotalização dos votos da eleição para governador. Guilherme Firmino.
25: Nessa quinta-feira, o Tribunal Superior Eleitoral rejeitou por unanimidade o pedido de desistência de recurso apresentado por Antony Garotinho. O TSE também manteve um indeferimento do registro de candidatura ao governo do Rio de Janeiro. Segundo o tribunal, Garotinho não tinha as condições de elegibilidade relacionadas à plenitude dos direitos políticos e à filiação partidária. Por 5-2, os ministros determinaram a anulação dos votos recebidos pelo candidato. Com isso, o tribunal determinou a retotalização da votação para governador do Rio de Janeiro.
8: Deixar carro aberto e com a chave na ignição apenas para abrir o portão de casa não afasta direito à indenização do seguro se veículo for furtado.
7: Esse entendimento é do STJ, Fátima Uchoa.
26: Após a seguradora negar a indenização do seguro veicular, a proprietária que teve o carro furtado nessa situação entrou com ação judicial, mas o Tribunal de Justiça de São Paulo negou o pedido. Já no STJ, os ministros entenderam que a conduta da mulher, adotada para guardar o carro em segurança o mais rápido possível, mesmo deixando a chave na ignição enquanto abria o portão de casa, não representa agravamento intencional do risco previsto em contrato que justifique a perda da cobertura do seguro. A relatoria foi do ministro Ricardo Vilas Boas Cueva.
8: O Tribunal Superior do Trabalho manteve uma indenização que uma faculdade terá de pagar a um professor e jornalista de Teresina, no Piauí.
7: A instituição de ensino usou imagens de televisão do professor sem autorização. O TST considerou o uso ilegal. Simone Moura.
9: A faculdade usou essas imagens em outdoors e nas redes sociais sem autorização. Para os ministros da oitava turma, a campanha teve alcance apenas local e por um período limitado. Foi fixado indenização de R$30 mil por danos materiais e R$40 mil por danos morais. A decisão foi unânime.
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8: Uma boa noite.
7: E até amanhã.

0: Eu sou Paula Groba.
1: E eu sou Humberto Pinheiro.
0: E estes são os destaques de hoje do Jornal do Senado, que começa agora.
1: Senado conclui terceira sessão de discussão sobre a proposta que acaba com a escala 6x1.
0: Carros novos poderão ter alerta para evitar que crianças sejam esquecidas no banco de trás.
1: Projeto cria incentivos para startups que desenvolvem soluções de preservação ambiental.
0: Boa noite.
1: Boa noite.
0: O Senado realizou nesta quinta-feira a terceira sessão de discussão da PEC, que acaba com a escala 6x1. São necessárias 5 sessões de discussão antes da votação em primeiro turno. Se for aprovada, a proposta ainda terá de passar por discussões e votação em segundo turno. O texto reduz de 44 para 40 horas semanais a jornada máxima de trabalho sem redução de salário e garante 2 dias de descanso por semana. A mudança, no entanto, será gradual. 2 meses após a promulgação, a jornada passaria para 42 horas semanais, já com 2 dias de descanso. 12 meses depois, o limite chegaria às 40 horas.
1: Durante a terceira sessão, o senador Paulo Paim, do PT do Rio Grande do Sul, defendeu que a redução da jornada, sem diminuição dos salários, pode fortalecer a previdência social. Segundo ele, o fim da escala 6x1 pode estimular a formalização de trabalho e, com mais trabalhadores com carteira assinada, aumentar a arrecadação previdenciária. Paim também afirmou que a mudança pode beneficiar empregadores e empreendedores e defendeu que desenvolvimento econômico, valorização do trabalho, proteção social e políticas humanitárias caminhem juntos.
2: Quando reduzimos a jornada, ampliamos o emprego formal. Mais empregos formais significam mais trabalhadores contribuindo com a previdência. Mais contribuintes significam mais arrecadação previdenciária.
0: E o Senado deve começar a analisar um projeto que obriga empresas a oferecerem produtos e serviços digitais voltados a pessoas idosas, com linguagem mais simples e recursos que garantam mais segurança nas transações.
1: O texto também prevê a capacitação de idosos para que eles aprendam a identificar fraudes e golpes em operações pela internet. Repórter Alexandre Campos.
3: No caso de produtos financeiros ofertados por instituições bancárias, as aplicações de internet, quando destinadas a pessoas idosas, devem disponibilizar uma espécie de botão de pânico para interromper operações fraudulentas e canal de contestação rápida para minimizar os prejuízos. A autora do projeto, a senadora Damaris Alves, do Republicanos do Distrito Federal, acredita que essas medidas são essenciais para essa parcela da população.
4: Então a gente quer que os aplicativos, especialmente de banco, do INSS, os aplicativos públicos, o do SUS, os aplicativos que a pessoa não vive mais sem eles, sejam mais acessíveis para pessoas idosas.
3: O projeto ainda prevê que essa parcela da população aprenda a identificar fraudes e golpes em operações na internet e torna crime o gerenciamento sem autorização expressa de bens de pessoas idosas e a apropriação de senha, chave criptográfica, token, assinatura digital ou qualquer outra credencial de acesso ou autenticação com o objetivo de auferir vantagem econômica.

0: horas e só foi encontrado no final da tarde, em parada cardiorrespiratória e sem sinais vitais. Tragédias como essa, que aconteceu em Santa Catarina em 2023, são mais frequentes do que se imagina. Não existem dados consolidados no Brasil, mas estudos feitos nos Estados Unidos indicam que cerca de 40 crianças morrem anualmente por terem sido deixadas em carros fechados sob altas temperaturas. Para a senadora Tereza Leitão, do PT de Pernambuco, uma das causas desse tipo de episódio é a exaustão. E aí, as mulheres, que precisam acumular a vida profissional com a vida doméstica, são também as que mais sofrem.
1: A carga de trabalho doméstico corresponde a 21 horas, mais de 21 horas semanais, enquanto a dos homens é de pouco mais de 11 horas. A exaustão física e mental que recai sobre essas mulheres é muito grande, porque a jornada não termina quando sai do emprego. Começa uma nova jornada.
0: Para prevenir esses acidentes, a senadora apresentou um projeto que obriga as fábricas de carros a instalarem um dispositivo de alerta contra a presença de pessoas e animais esquecidos no interior dos veículos, com sinais sonoros ou luzes de emergência. A mudança valeria apenas para veículos novos, e a indústria automotiva teria 2 anos para adaptação às novas exigências. A proposta vai ser encaminhada às comissões temáticas.
2: E ligações de números desconhecidos podem ganhar um novo filtro nos celulares vendidos no Brasil. Um projeto em análise no Senado prevê que celulares vendidos no país tenham uma função para bloquear, rejeitar ou silenciar chamadas de números que não estão na lista de contatos.
3: A proposta quer dar ao usuário mais controle sobre as ligações que recebe. A reportagem é de Yasmin Rodrigues.
4: O autor do projeto, senador Stevenson Valentim, do Podemos do Rio Grande do Norte, argumenta que as chamadas indesejadas são um problema frequente para os consumidores e podem estar associadas a práticas abusivas e tentativas de golpe. A medida valeria para aparelhos comercializados no território nacional. A ideia é permitir que o próprio usuário escolha como lidar com números desconhecidos, sem depender exclusivamente de serviços oferecidos pelas operadoras. O senador Laércio Oliveira, do PP de Sergipe, destacou o impacto desse tipo de chamada na rotina dos brasileiros.
5: A gente sofre quase todos os dias com essas empresas de telemarketing, essas companhias de telefonia importunando a vida do cidadão e da cidadã brasileira.
4: O projeto de lei foi apresentado nesta quarta-feira, dia 7 de outubro. Vai passar pelas comissões e plenário do Senado antes de seguir para a Câmara dos Deputados.
2: Um projeto pronto para votação na Comissão de Meio Ambiente do Senado pretende incentivar empresas que desenvolvem soluções para a preservação ambiental.
3: A proposta cria critérios para o reconhecimento das chamadas startups verdes e prevê prioridade no acesso a incentivos e financiamentos. Os detalhes com a repórter Marcela Cunha.
6: Empresas que desenvolvem tecnologias para reduzir a poluição, economizar energia ou reaproveitar resíduos poderão receber incentivos específicos para crescer no Brasil. É o que prevê um projeto que inclui as chamadas startups verdes na legislação brasileira. As startups são empresas jovens, geralmente ligadas à inovação, que desenvolvem novos produtos, serviços ou modelos de negócios. Pela proposta, serão consideradas verdes aquelas que oferecem soluções para problemas ambientais, como a emissão de gases que provocam o aquecimento global, o desperdício de recursos naturais e a geração de lixo. O autor da proposta, senador Fernando Dueire, do PSD de Pernambuco, explicou que a intenção é criar condições para o desenvolvimento dessas empresas.
7: Acreditamos que ao estimularmos essas startups, estamos não apenas criando novos negócios, mas investindo na qualidade de vida das futuras gerações e no fortalecimento de uma economia mais resiliente e sustentável.
6: O projeto prevê prioridade no acesso a programas de apoio técnico e financeiro, benefícios fiscais e editais públicos de inovação e sustentabilidade.
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1: Edição de Paulo Groba e trabalhos técnicos de Eliseu Caires. O Jornal do Senado fica por aqui. Acompanhe agora as notícias da Câmara dos Deputados. Boa noite.
2: Boa noite e até amanhã.
3: Jornal Câmara dos Deputados. Projeto obriga postos a detalhar custo dos combustíveis nas notas fiscais.
4: Comissão aprova selo para premiar cidades com boas práticas no trânsito.
3: Câmara analisa dar à assinatura digital valor de reconhecimento de firma.
4: Boa noite. Projeto em debate na Câmara confere à assinatura digital o valor de reconhecimento de firma em cartório. A ideia é diminuir a burocracia e facilitar a vida do cidadão, sem perder a segurança nos documentos. Confira os detalhes na reportagem de Fabielle Pires.
5: Já pensou resolver pela internet uma burocracia que exige uma ida ao cartório? Um projeto em análise na Câmara dos Deputados quer facilitar esse processo e permitir que a assinatura digital tenha o mesmo valor do reconhecimento de firma. Antes de entender a proposta, é preciso entender como funciona a assinatura digital. Atualmente, assinaturas digitais são feitas com certificado da Infraestrutura de Chaves Públicas Brasileira, a ICP Brasil, um sistema oficial do país que garante a validade jurídica e a segurança de assinaturas e certificados digitais. Quando uma pessoa assina um documento usando um certificado digital da ICP Brasil, é possível verificar a identidade de quem assinou e a integridade daquele documento. O que ainda não acontece automaticamente, essa assinatura substitui o reconhecimento de firma em cartório nos casos em que ele é exigido. A proposta determina que os documentos assinados eletronicamente sejam equiparados aos documentos com reconhecimento de firma. Segundo o autor, deputado Rafael Prudente, do MDB do Distrito Federal, a assinatura digital diminui a burocracia no dia a dia do cidadão. O projeto que equipara a assinatura com certificado digital da ICP Brasil ao reconhecimento de firma foi aprovado pela Comissão de Ciência, Tecnologia e Inovação da Câmara e agora segue para análise da Comissão de Constituição e Justiça. Para virar lei, precisa ser aprovado pela Câmara e pelo Senado. Da Rádio Câmara de Brasília, Fabielle Pires.
3: Economia. Sóstenes Cavalcante, do PL do Rio de Janeiro, defende proposta para limitar os juros do crédito consignado de aposentados e pensionistas que recebem até 3 salários mínimos, além de beneficiários do BPC. O projeto determina que a taxa não poderá superar o IPCA, índice usado para medir a inflação oficial do país.
4: Sóstenes Cavalcante aponta que refinanciamentos feitos sem autorização aumentam a dívida de quem já tem parte da renda comprometida com os empréstimos. O texto também restringe a concessão desses descontos às instituições autorizadas e aos bancos públicos.
3: Carlos Veras, do PT de Pernambuco, defende o projeto que autoriza a União a criar uma estatal para atuar na distribuição de combustíveis, biocombustíveis e gás de cozinha. Ele explica que a ideia é recompor a presença pública no setor para assegurar a soberania energética.
4: A proposta permite a recomposição estatal por meio da compra de ativos operacionais ou participações em refinarias e bases de distribuição. Para Carlos Veras, o projeto combate aumentos abusivos de preços e garante o abastecimento em regiões remotas e de vulnerabilidade social.
3: Jefferson Campos, do PL de São Paulo, é um dos signatários da proposta de emenda à Constituição que estabelece um teto de gastos para órgãos da administração pública.
4: A proposta fixa limites orçamentários para despesas com publicidade institucional e determina um teto para os gastos do Poder Legislativo e dos Tribunais de Contas. Jefferson Campos entende que a medida contribui para garantir maior responsabilidade fiscal na administração pública.
3: Transportes. A Comissão de Viação e Transportes aprovou um selo para premiar cidades que adotem boas práticas no trânsito. Saiba mais sobre o assunto na reportagem de Agui Pontes.
6: A Câmara dos Deputados debate recompensar municípios que adotem boas práticas na gestão do trânsito. A Comissão de Viação e Transportes aprovou o projeto que institui o selo Município com Mobilidade Segura. O objetivo da medida é premiar as cidades que façam um bom trabalho na prevenção de acidentes. Menos de 40% dos municípios receberiam o selo hoje. O projeto de lei do deputado Amon Mandel, do Republicano do Amazonas, dá justamente um incentivo para as cidades que cumprem as diretrizes da Política Nacional de Mobilidade Urbana. Mas não só, ela estabelece duas exigências: que o município possua um plano de mobilidade urbana e que esteja integrado ao Sistema Nacional de Trânsito previsto no Código de Trânsito Brasileiro. No primeiro caso, que pede a existência de um plano de mobilidade, 1.910 municípios já são obrigados a elaborar e aprovar um plano, mas desses, 79,6% não cumpriram a determinação legal. Para além disso, 63,2% de todos os municípios brasileiros pecam no segundo ponto, que é estar integrado ao Sistema Nacional de Trânsito. Para conseguir o selo, também se exige que programas, ações, campanhas e metas adotadas pelo município estejam alinhadas com o Plano Nacional de Redução de Mortes e Lesões no Trânsito e ao conceito Visão Zero, que busca um contexto em que mais nenhuma morte aconteça no trânsito. Com a implementação do projeto, o Poder Executivo definirá o órgão responsável pela concessão, fiscalização e divulgação dos municípios certificados. Segundo o deputado Amon Mandel, autor do projeto, o selo municipal surge como um instrumento de incentivo e reconhecimento para gestões comprometidas com práticas modernas de segurança. O selo, ainda segundo o deputado, contribui para promover a acessibilidade e prevenir mortes e lesões graves. O projeto será analisado pelas comissões de desenvolvimento urbano e de Constituição e Justiça e de Cidadania. Da Rádio Câmara de Brasília, Agui Pontes.
4: Delegado Caveira, do PL do Pará, apresentou o projeto que proíbe a exigência de vistoria veicular periódica baseada apenas no tempo de uso do automóvel. A proposta busca impedir cobranças recorrentes que penalizem motoristas e proprietários de veículos mais antigos.
3: Atualmente, a lei não estabelece a obrigação da vistoria, mas a proposta inclui a proibição de forma expressa no Código de Trânsito Brasileiro. Delegado Caveira argumenta que defeitos mecânicos representam menos de 7% dos sinistros em rodovias federais.
4: A Câmara analisa projeto que obriga a instalação de temporizadores regressivos em semáforos que tenham fiscalização eletrônica. A autora da matéria, Gleisi Hoffmann, do PT do Paraná, afirma que a medida torna o trânsito mais seguro, evitando frenagens bruscas, acelerações indevidas e decisões de risco nos cruzamentos.
3: Gleisi Hoffmann ressalta ainda que se o temporizador estiver com defeito, dessincronizado ou com baixa visibilidade, não poderá ser aplicada multa pelo equipamento de fiscalização. A proposta dá aos órgãos de trânsito 60 dias para adequar os semáforos que já possuem fiscalização eletrônica.
7: Segurança Pública.
4: Guilherme Derrite, do PP de São Paulo, quer incluir entre os crimes hediondos as formas mais graves de homicídio, latrocínio e extorsão, cometidas por integrantes de organizações criminosas e milícias. A proposta amplia o tratamento mais rigoroso para crimes praticados nesse contexto.
3: Guilherme Derrite argumenta que esses delitos têm maior potencial de violência e intimidação e, por isso, devem receber o mesmo tratamento dado aos crimes mais graves previstos na legislação. O deputado reitera que a medida reforça o combate ao crime organizado.
4: Tornar imprescritível o crime de trabalho análogo à escravidão é o objetivo de projeto apresentado por Amanda Gentil, do PP do Maranhão. Se a mudança for aprovada, o passar do tempo não poderá impedir a responsabilização de quem cometer esse tipo de crime.
3: Amanda Gentil lembra que a Corte Interamericana de Direitos Humanos já determinou ao Brasil a adoção de medidas para impedir a prescrição desses crimes. A deputada avalia que a mudança pode reduzir a impunidade de casos em que a investigação e a responsabilização demoram a avançar.
4: Projeto de defensor Stélio Denner, do União de Roraima, inclui na Lei Maria da Penha o monitoramento eletrônico do agressor como medida protetiva de urgência em situações de alto risco à mulher. Segundo o deputado, a iniciativa visa conter a escalada do feminicídio no Brasil.
3: Pelo texto do defensor Stélio Denner, o juiz deverá observar novos critérios para conceder a medida protetiva, como casos de ameaça grave, histórico de agressões e perseguição. O texto também prevê a integração da tornozeleira eletrônica com mecanismos de alerta direto à vítima.
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4: Elmar Nascimento, do União da Bahia, defende o respeito às prerrogativas do Congresso e as garantias do devido processo legal na atuação dos órgãos de controle. O deputado reclama de interferências de outros poderes e ressalta a importância do contraditório e da ampla defesa.
3: Elmar Nascimento afirma que decisões sobre orçamento, emendas e mandatos devem respeitar o devido processo legal. Ele também afirma que os órgãos de controle precisam atuar dentro das competências definidas pela Constituição, sem criminalizar a política.
7: Saúde.
4: Fernando Monteiro, do PSD de Pernambuco, sugere a criação do Dia Nacional dos Técnicos e Auxiliares em Saúde Bucal, a ser comemorado em 20 de março. De acordo com o parlamentar, o projeto busca valorizar os mais de 230 mil profissionais da área registrados no país.
3: Fernando Monteiro acredita que a data vai incentivar ações educativas e científicas, além de impulsionar políticas públicas para fortalecer a odontologia no SUS. Ele sustenta que esses profissionais têm papel importante na prevenção de doenças.
7: Educação.
4: Avança na Câmara projeto que reserva recursos de bolsas educacionais para pessoas com deficiência. Os detalhes com a repórter Silvia Munhato.
9: A Comissão de Defesa dos Direitos das Pessoas com Deficiência da Câmara dos Deputados aprovou proposta que destina um percentual dos recursos do FNDE para bolsas e outros tipos de auxílios para estudantes com deficiência. O percentual deverá ser regulado pelo Executivo. Hoje, a legislação permite ao FNDE, o Fundo Nacional de Desenvolvimento da Educação, conceder bolsas de estudo, bolsas de permanência e ressarcimento de despesas a estudantes, mas não prevê reserva para grupos específicos. A versão original do projeto destinava o benefício apenas aos estudantes surdos, mas foi ampliada durante a avaliação pela Comissão de Educação. O relator na Comissão de Defesa dos Direitos das Pessoas com Deficiência, deputado Rodrigo Hollenberg, do PSB do Distrito Federal, fez novo ajuste no texto.
10: Entendemos, porém, que não há motivo para a redação do substitutivo mencionar diretamente apenas as pessoas surdas ou pertencentes ao transtorno do espectro autista. Por essa razão, propomos substitutivo que unifica a aplicação do dispositivo legal em benefício de todas as pessoas com deficiência por meio de remissão simples à Lei Brasileira de Inclusão das Pessoas com Deficiência.
9: O relator citou dados do Censo da Educação Superior de 2024 que mostram que os maiores grupos de estudantes com deficiência matriculados no ensino superior são pessoas com deficiência física, 30,5%, baixa visão, 22,8% e transtorno do espectro autista, 16,7%. A proposta que reserva recursos de bolsas educacionais para pessoas com deficiência será analisada agora pelas comissões de Finanças e Tributação e de Constituição e Justiça. Da Rádio Câmara de Brasília, Silvia Munhato.
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0: deputados analisam projeto que obriga os postos a detalhar a composição do preço dos combustíveis na nota fiscal. O texto pode ser incluído na pauta de votações, como informa o repórter Antônio Vital.
1: Está pronto para ser votado no plenário da Câmara projeto que obriga os postos de combustíveis a detalhar na nota fiscal todos os componentes do custo da gasolina, do etanol e do diesel para o consumidor. De acordo com a proposta apresentada pelo deputado licenciado Guilherme Boulos, a nota fiscal deverá conter informações como o custo inicial do combustível para o produtor ou importador, o custo do biocombustível adicionado à gasolina, o lucro da distribuidora e do dono do posto, bem como o valor dos tributos federais e estaduais. Produtores, importadores e distribuidores também ficam obrigados a fornecer as mesmas informações em suas notas fiscais. O objetivo, de acordo com o autor, é permitir identificar a composição do custo final, o que seria bom para a concorrência e para o consumidor, que poderia assim agir como fiscal em caso de abusos. O projeto ganhou regime de urgência, o que permite que seja votado diretamente no plenário da Câmara, sem passar pela análise das comissões permanentes da Casa. O regime de urgência foi aprovado de maneira simbólica, mas provocou discussão no plenário. Para o deputado Gilson Marques, do Novo de Santa Catarina, não tem como dono do posto de combustíveis saber todos os componentes do preço.
2: Transparência é sempre positiva, mas a minha preocupação aqui, entre outras, é o seguinte: informe na nota fiscal toda a composição do preço dos combustíveis e do GLP. O posto de combustível não tem essa informação, não tem como ele ter essa informação. Toda a composição do custo de cada componente, de cada pessoa, de onde vem a importação, ele não tem essa informação hoje.
1: Já a bancada aliado ao governo defendeu a proposta, como disse o deputado Tarcísio Mota, do PSOL do Rio de Janeiro.
3: Ele é singelo, ele diz, na nota fiscal da produção da compra do combustível ou do gás, deverá haver discriminado aquilo que é o custo do produto que vem, né? O custo da produção daquela mercadoria, do combustível, e também os custos de impostos e os custos, inclusive o lucro que está vindo das próprias refinarias. Há que se lembrar que o processo de privatização das refinarias no Brasil resultou num processo de encarecimento do combustível.
1: Ainda não há data para votação no plenário da Câmara do projeto que obriga os postos de combustíveis a detalhar na nota fiscal todos os componentes do custo da gasolina, do etanol e do diesel para o consumidor. Rádio Câmara de Brasília, Antônio Vital.
4: 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Comprove.
5: Esporte. João Cury, do MDB de São Paulo, defende proposta que estende a imunidade tributária às entidades esportivas sem fins lucrativos. A medida equipara organizações dos movimentos olímpico, paralímpico, clubístico e educacional às instituições de educação e assistência social.
0: A iniciativa, que tem o apoio de João Cury, visa fortalecer o desenvolvimento de atletas e contribuir com a saúde pública. Ele acredita que a imunidade sobre impostos de patrimônio, renda e serviços garante a maior estabilidade financeira para as entidades formadoras.
5: Projeto de Saulo Pedroso, do PSD de São Paulo, define quem pode ser considerado representante de uma organização esportiva privada nos casos de corrupção no esporte. Entram nessa definição dirigentes, diretores, administradores e procuradores que exerçam poderes de representação.
0: Saulo Pedroso explica que a medida pretende dar mais clareza à aplicação da lei e evitar interpretações diferentes sobre quem pode responder pelo crime de corrupção privada no esporte. Ele ressalta que o projeto não institui um novo crime nem altera as penas previstas atualmente.
5: Proposta de delegado Éder Mauro, do PL do Pará, estabelece o sexo biológico registrado no nascimento como único critério para definir a categoria de atletas em competições esportivas promovidas pelo poder público.
0: O texto também inclui competições estudantis e prevê a apresentação de documentos para comprovação. Delegado Éder Mauro alerta que atletas que competirem em categorias categoria diferente da correspondente ao sexo de nascimento poderão ser excluídos, perder premiações e sofrer suspensão de até um ano.
5: Márcio Bioc, do MDB do Rio Grande do Sul, defende a aprovação de projeto que institui 8 de novembro como Dia Nacional do Fisioterapeuta Esportivo. Autor da proposta, ele ressalta a importância dos profissionais na prevenção de lesões e na recuperação de quem pratica atividades físicas.
0: Márcio Bioc avalia que a homenagem também pode ampliar conscientização sobre a prática segura de exercícios. O deputado explica que a data escolhida marca a fundação da Sociedade Nacional de Fisioterapia Esportiva e o reconhecimento oficial da especialidade no país.
5: Termina agora o Jornal Câmara dos Deputados, produzido pela Rádio Câmara, com trabalhos técnicos de Everson Urani e apresentação de José Carlos Andrade e Márcio Aquilissardi. Uma boa noite para você.
0: Uma ótima noite. A Voz do Brasil volta amanhã.
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